Smack Up, composição do saxofonista Harold Lang, abre o álbum homônimo de 1960 de Art Pepper, com energia e grande senso de urgência. Pepper acelera o tema em relação à gravação original de Land, transformando-o em um veículo ideal para o seu fraseado incisivo e emocional. A interpretação revela um músico em fase de transição, aproximando-se de uma linguagem mais livre e intensa, sem abandonar suas raízes no bebop e no cool jazz. O diálogo com Jack Sheldon acrescenta brilho e contraste à execução. O resultado é uma das faixas mais marcantes da discografia de Pepper, combinando sofisticação harmônica, swing e forte carga expressiva. Fique com o tema Smack Up, na verve de Art Pepper. 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
1: It Had to Be You, essa que você acabou de ouvir, um dos grandes standards da canção norte-americana, composta por Isham Jones em 1924, aqui na interpretação de Herbie Ellis e Fred Green. Melodia que ganha elegância e leveza, sustentada pelo diálogo refinado entre duas gerações da guitarra jazzística. E antes tivemos, abrindo o Jazz Livre de hoje, Smack Up, composição do saxofonista Harold Land, com a gravação aqui, maravilhosa, de Art Pepper. Você que nos ouve pela Rádio MEC do Rio, Brasília, Belo Horizonte, pela Rádio Educativa de Fortaleza, ainda pelas emissoras da rede pública de rádios em todo o Brasil, nosso WhatsApp está à sua disposição, DDD 21 99710 0537. 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Abraços neste bloco vão para o João Guilherme e a Olga de Pontal do Paraná. Também quero mandar um abraço aqui para o André Maia de Valença, descendo a Serra das Araras, curtindo Jazz Livre. Boa viagem para você, André. Rodrigo Ferraz de Brasília, diz que acompanhou alguns dias do Festival do Rio das Ostras, gravou na íntegra o show do Stanley Jordan, maravilhoso realmente. Stanley plays Jimmy, tocando repertório de Jimi Hendrix. Grande artista, grande nome da guitarra, sem dúvida nenhuma. Grande abraço, Rodrigo. Round Midnight é uma das composições mais célebres da história do jazz, creditada a Thelonious Monk, com contribuições de Cootie Williams e Bernie Hanighan. Na interpretação de Ron Carter, Tony Williams, Bob McFerrin e Herbie Hancock, a obra ganha uma atmosfera intimista e sofisticada. Fique com o tema, você está na Rádio MEC e este é o Jazz Livre.

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1: In Your Own Sweet Way, composição de Dave Brubeck, um dos standards modernos mais admirados do repertório jazzístico, aqui na interpretação do trio de Keith Jarrett, com Gary Peacock e Jack DeJohnette. A peça ganha liberdade expressiva, um refinamento lírico próprio de Keith Jarrett. E antes tivemos Round Midnight, de Thelonious Monk, Cody Williams e Bernie Hanigan, com Ron Carter, Tony Williams, Bob McFerrin e Herbie Hancock. Nosso WhatsApp, DDD 21 997 100 5 37. Abraços agora vão para o Silvio de Moraes, médico da Tijuca, Otávio Bruno de Vargem Grande, o Sérgio Neves do Catete. O Sérgio foi um dos

que ganhou a credencial para visitar ali o backstage do Rio das Ostras Jazz Blues Festival, também as camisetas, foi lá nos visitar. Um prazer enorme conhecê-lo, viu, Sérgio? Um grande abraço, amigo. Abraço também para Nelly Machado, de Caraguatatuba, São Paulo, Ferrugem Bike, de Niterói, Denilson Cordeiro, de Itaboraí, Itamar e Marinete Santos, de Itaboraí, falando que está... ouviu a programação do Festival de Rio das Ostras, mas não acabou não, viu, Itamar? Nós teremos ainda, nesta sexta-feira e no sábado, começando às 21h, a cada dia dois, ou melhor, a cada noite, dois shows, na sexta, dois, sábado, mais dois, e na sexta que vem, e no sábado que vem, mais dois shows na sexta, mais dois shows no sábado, e a gente fecha os três dias de festival no Palco Costa Azul, viu? Tem muita coisa ainda para você ouvir. My Heart Stood Still, clássico composto por Richard Rodgers e Lawrence Hart, tornou-se um dos estándares mais queridos do jazz. Na interpretação de Emmett Cohen, ganha frescor sem perder a elegância original. O piano de Emmett Cohen combina swing, virtuosismo, profundo respeito pela tradição jazzística. Vamos ouvi-lo em My Heart Stood Still. 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
1: Essa foi Going Home, composição de McCoy Tyner, revelando o lado mais lírico e espiritual de um dos grandes arquitetos do piano moderno. A peça combina uma melodia acolhedora com harmonias ricas, características marcantes da linguagem musical de McCoy Tyner. E antes, tivemos My Heart Stood Still, de Lawrence Hart e Richard Rodgers, com Emmett Coy. Nosso WhatsApp, DDD 21997100537. Abraços agora. Vão para o Alex Toste, de Paciência, o Kleber, de Realengo, nos ouvindo com a esposa Márcia. Boa recuperação para você, Kleber. Grande abraço, amigo. Um abraço também para o João Paulo da Tijuca, Jorge Luiz Inácio, de Vila Isabel, J. Rogério, de Sete Lagoas, Minas Gerais. Abraço também para o Paulo César, do Fonseca, em Niterói, e para a Andréa Brum, de Marechal.

Hermes. Mandar um abraço aqui muito especial também para o Estênio Matos, organizador e criador do Rio das Ostras Jazz e Blues Festival, 22ª edição esse ano. Olha, que espetáculo, viu? Cada vez mais possibilidades acontecem no festival, melhora a organização. Realmente, só elogios para a produção do festival. Nos acolheu com todo carinho, com toda a necessidade que tivemos lá durante o festival, foi providenciada pela organização. A Márcia também, da produção do Estênio Matos, sempre muito atenta a nós da Rádio MEC. Então, só a gratidão a vocês. Obrigado mesmo, viu? Without a Song, composta por Vincent Humans, com letras de Billy Rose e Eduardo Elisco, é um dos grandes standards do cancioneiro americano. A interpretação de Sonny Rollins, que aliás nos deixou há pouco tempo, né? O tema se transforma em uma vibrante demonstração de criatividade improvisatória. O sax tenor de Sonny Rollins explora a melodia com energia, humor e impressionante liberdade rítmica. Fique com o tema Without a Song. Você está na Rádio MEC e este é o Jazz Livre.

Coquette, clássico composto por Johnny Greene, Carmen Lombardo e Gus Kahn, uma joia do repertório popular dos anos 1920. Na interpretação de John Pizzarelli, a canção ganha leveza, elegância e esse irresistível balanço swing, né? Voz descontraída do John Pizzarelli, refinado trabalho de guitarra, ressaltam exatamente o caráter espirituoso da composição. Resultado, exatamente essa leitura charmosa e sofisticada que homenageia a tradição do jazz vocal com naturalidade e bom humor. E antes tivemos Without a Song, de Edward Elisco, Billy Rose e Vincent Hubmans, com o nosso já saudoso Sonny Rollins. Abraços neste bloco final vão para o Aloysio Neto, do Flamengo. Ah, ele está perguntando se a nossa transmissão do festival acabou. Não, o Aloysio, teremos mais transmissão na próxima sexta-feira, a partir das 9 da noite, no horário do Jazz Livre, com 2 shows. No sábado, a mesma coisa, a partir de 9 da noite, Jazz Livre Especial, com 2 shows. Na sexta-feira que vem, mais 2 shows. E no sábado também, mais 2 shows. Fizemos essa mudança exatamente para que o ouvinte possa acompanhar sem precisar ir até a alta madrugada acompanhando os shows todos numa noite só, né? Então, assim, 2 shows dá para acompanhar, 1 hora mais ou menos cada show. Então, 9 às 10, 10 às 11. Então, por isso que foi feita essa mudança esse ano. Tá bom, Aloysio? Abraço também para o Mário Negrão, nosso querido batera de Petrópolis. Grande abraço, Mário. Vá sim, 2027 te espera. Grande abraço, espero você lá no Rio das Ostras para a gente se abraçar. Um abraço também para o Carlos José de Manguinhos, também para o Ronaldo do Morro da Conceição, mandando abraços para o seu filho Davi Nelson. Muito, muito bom ter a companhia de vocês, viu? José Roberto de Souza Guiar, professor e morador de Olaria. Abraço também para Lilian Carneiro, de Icaraí. Quem mais aqui? O Carlos Borer, de Petrópolis. Rafael do Estácio, motorista de aplicativo. Obrigado pela companhia sempre, Rafael. Boa jornada para você. E um abraço também para o Luciano Ribeiro, taxista de Vila Isabel. Boa jornada para você também, Luciano. Grande abraço, viu, amigo? O Jazz Livre de hoje está chegando ao fim. Muito bom contar com sua audiência aqui no Jazz Livre. E o Jazz Livre tem produção de Anderson Domingos e Carlos Soca, sonoplastia de Silas Mendes, coordenação de programação de Rodrigo Soprana. Eu sou Sidney Ferreira, espero que você tenha gostado do programa de hoje. A gente se encontra, certamente, no próximo.

0: próximo Jazz Livre. Tchau.
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2: 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A mostra reúne artistas de diferentes territórios da América Latina, como Ailton Krenak, Cláudia Andujar, Dayara Tucano e Denilson Baniwa, com pinturas, fotografias, esculturas e instalações. Em cartaz até 20 de setembro na Galeria FGV Arte, que fica na Praia de Botafogo. Do Rio de Janeiro, Jansen Campos para a Rádio MEC, clássica e atual.
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3: Pão de Açúcar e suas belezas. Já visitou? É um dos cartões postais mais famosos e mais visitados do Rio. O passeio de bondinho até o topo da montanha oferece uma vista deslumbrante da Baía de Guanabara e da cidade. Um bom lugar para apreciar a paisagem. 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
5: Olá, boa noite. Está começando Todas as Bossas. Eu sou o Pedro Pontes e conto com a sua companhia, querido ouvinte, até às 11 da noite. Nós começamos o Todas as Bossas desta segunda-feira com a flauta e o sax de David Gunkey na música de Geraldo Vandré, Fica Mal com Deus.

0: Você ouviu a percussão de Bill Lucas e o cantor Marcelo Rocha na música de Milton Nascimento, Canção do Sal. E abrindo o bloco, David Gunk na música de Geraldo Vandré, Fica Mal com Deus.
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0: Você está ligado no Todas as Bossas e nós seguimos com o cavaco e o bandolim de Nilce Carvalho para a música de Chico Buarque, Ela Desatinou.

Você ouviu Duke Ellington na música do próprio Ellington e na Mellow Tone. E abrindo o bloco, Nilce Carvalho na música de Chico Buarque, Ela Desatinou.

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1: Você está ligado em Todas as Bossas e com esse balanço nós vamos ouvir agora Milton Nascimento Jobim Trio, na música de Tom Jobim, Samba do Avião.

0: Você ouviu o bandolim de Hamilton de Holanda e o piano de André Memari na música de Ginga e Celso Viáfora, Di Menor. E abrindo o bloco, Milton Nascimento Jobim Trio, na música de Tom Jobim, Samba do Avião.
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0: E nós seguimos com o quarteto Malgani.

0: Você ouviu Toquinho Orquestra Sinfônica de Toquinho e Vinícius com Regra 3. E abrindo o bloco, o Quarteto Malgani, com a participação do piano de Davi Kaduchi na música de Luiz Bonfá e Antônio Maria, Manhã de Carnaval. Você está ligado em Todas as Bossas.
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0: E nós seguimos aqui com dois pianistas da pesada, Eliane Elias e Chick Corea, na música do Corea, Mirror, Mirror 2021.

0: Você ouviu a flauta de Altamiro Carrilho e o clarinete e o sax de Nailor Proveta, música de Pixinguinha e Benedito Lacerda, Ainda Me Recordo. E abrindo o bloco, dois pianistas sensacionais, Eliane Elias e Chick Corea, na música de Chick Corea, Mirror Mirror 2021.
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0: Nós seguimos agora com a cantora Cláudia Telles, na belíssima música de Roberto Menescal e Abel Silva, Quem Sabe Sabe.

0: Você ouviu o trio do baixista israelense Avishai Cohen, na música do próprio Cohen, Interruined, e a primeira, a cantora Cláudia Telles, na música de Menescal, e Abel Silva, Quem Sabe Sabe.
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0: Seguimos agora com a música de Paulinho da Viola para um amor no Recife com um quarteto da pesada, Cristóvão Bastos, Mauro Senise, Jeff Leskovich e Jurim Moreira.

O Todas as Bossas de hoje termina com a cantora Stacy Kent interpretando a música de Tom Jobim, Águas de Março, em inglês, claro, Waters of March. E abrindo o bloco, Cristóvão Bastos no piano, Mauro Senise sax, Jeff Leskovich no baixo e Jorim Moreira na batera, na música de Paulinho da Viola, Para um Amor no Recife. Você, querido ouvinte da Rádio MEC, um forte abraço.

0: Assim, até amanhã, com todas as bossas, é claro, o melhor programa musical, sobretudo do jazz, da música instrumental brasileira e também da música clássica. Até amanhã.
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6: Olá, ouvintes de Concertos UFRJ. O programa de hoje é dedicado a obras de Wolfgang Amadeus Mozart, com a participação do clarinetista Diego Grandene, mestre em música pelo Promus. Inicialmente, ouviremos a Sinfonia Concertante para oboé, clarinete, fagote e trompa, K297, tendo como solistas Érico Marques no oboé, Diego Grandene, clarinete, Altair Venâncio, fagote e Nadab Tomás na trompa, regência de Rossini Parucci e a Orquestra Sinfônica de Porto Alegre, a OSPA, uma gravação ao vivo num concerto realizado em 2 de abril de 2026. Ouviremos dois movimentos da obra, um alegro e um adágio.

Ouviremos a seguir o belíssimo Concerto para Clarinete e Orquestra, com Diego Grendene como solista, regência Tiago Flores e Orquestra de Câmara da UBRA, num concerto realizado ao vivo em 3 de maio de 2026. Os movimentos são Allegro, Adagio e Rondô Allegro.

0: Caros ouvintes, até o nosso próximo programa.
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4: Olá pessoal, está começando o nosso Arte Clube, aquela hora do seu dia dedicada à cultura, à arte e à música popular brasileira, aqui na Rádio MEC e na Nacional Rio. O Arte Clube de hoje traz um papo com a coreógrafa e bailarina Márcia Rubim, que retorna aos palcos após 15 anos no espetáculo No Entanto Ela Se Move, que transforma arte e ciência em poesia e dança. Também vamos conhecer um livro que reúne mais de 1000 filmes realizados por pessoas negras entre 1949 e 2022 e propõe uma reorganização inédita da memória do cinema nacional. É a Cinemateca Negra, escrita pela cineasta e produtora cultural Fernanda Lomba. Temos ainda os lançamentos musicais da semana e o melhor da MPB com você até uma hora. Começamos com Alice KM.

0: Ouvimos aí Elza Soares, Rainha de Roda, tema da novela O Bofe. Antes, Marina Liori e Tori, Água na Boca, e abrimos com Alice Caymmi, O Que é que a Baiana Tem?
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0: A trajetória do ator Antônio Pitanga, considerado fundamental para o protagonismo negro no cinema brasileiro, é contada em uma grande retrospectiva no Centro Cultural do Banco do Brasil do Rio de Janeiro. Vamos saber mais com a Carolina Pessoa.
2: Pitanga destacou-se especialmente pela atuação no período do Cinema Novo, movimento de renovação estética e política no cinema brasileiro, marcado por narrativas voltadas às desigualdades sociais e às tensões do país. Ele atuou em filmes centrais do período, tornando-se um de seus rostos mais conhecidos. Sueli Voltarelli, gerente-geral do Centro Cultural Banco do Brasil Rio de Janeiro, conta como surgiu o projeto.
3: A ideia de fazer a mostra sobre o Pitanga e homenagear o Pitanga surgiu a partir de uma inscrição da mostra no nosso edital de seleção de projetos. Quando nós vimos essa inscrição, nos apaixonamos pelo projeto, entendemos que era uma coisa muito importante a ser feita.
2: Sueli também destaca a importância de Antônio Pitanga na história do cinema.
3: Ele trabalhou com Glauber Rocha e está ativo até hoje. Então, são muitos e muitos anos que ele está no cinema brasileiro e é muito, muito merecido essa homenagem.
2: A programação da Mostra Pitanga reúne clássicos da sétima arte com a participação do artista, obras restauradas e atividades paralelas, como um curso, leitura dramática e mesa redonda. As sessões de cinema reúnem 39 filmes, entre longas, médias e curtas-metragens, que atravessam diferentes momentos do cinema brasileiro. Entre os destaques estão Barra Vento, de Glauber Rocha, Ganga Zumba, de Cacá Diegues, e O Pagador de Promessas, de Anselmo Duarte. Também vão ser exibidos filmes em versões restauradas em 4K, como A Grande Feira e Tocaia no Asfalto, do cineasta baiano Roberto Pires. A Mostra Pitanga fica em cartaz até o próximo dia 29, com entrada franca. Da Rádio Nacional no Rio de Janeiro, Carolina Pessoa.
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0: Na sequência, a gente ouve Juliano Eriston e Moreno Veloso.

0: Ouvimos aí Bebel Gilberto com A Ganju, música lançada em 2003 e foi composta por Carlinhos Brown, se tornou um dos maiores sucessos da Bebel. O título faz referência a A Ganju, uma manifestação de Xangô nas tradições de matriz africana. E a canção combina bossa nova, MPB, ritmos afro-baianos e elementos eletrônicos. O reconhecimento internacional dessa faixa veio principalmente por meio dos remixes, especialmente o Latin Project Mix, que ajudou a consolidar dar o nome da Bebel Gilberto como um dos principais aí da música brasileira contemporânea no exterior. Antes tivemos Juliano Eriston e Moreno Veloso, Corpo de Candiá.
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0: E já é um grande sucesso a plataforma Tela Brasil, que disponibiliza gratuitamente filmes brasileiros a um clique do seu computador ou celular. Não conhece ainda? A repórter Priscila Terezo conta mais.
2: Entre as obras disponíveis estão curtas, longas e médias metragens, filmes e séries produzidos entre 1910 e 2025. A seleção contempla diferentes formatos, períodos históricos, regiões do país e expressões culturais, como cinemas negros e indígenas, produções dirigidas por mulheres, conteúdos voltados à infância e juventude, além de obras ligadas à memória, à sustentabilidade, à justiça climática e às identidades culturais brasileiras. Mais de 300 obras da Tela Brasil já têm recursos de acessibilidade, como audiodescrição, legendagem descritiva e tradução em Libras. As demais receberão os recursos ainda neste ano. Além da oferta gratuita de conteúdo, a plataforma foi concebida para operar sem publicidade, sem cobrança de assinatura e sem rastreamento comportamental para fins comerciais. O acesso à plataforma será por meio do site telabrasil.cultura.gov.br com o login pela conta gov.br. As versões para os sistemas Android e iOS estarão disponíveis em até 30 dias. Ainda durante a cerimônia de lançamento da plataforma, foi assinado um acordo de parceria entre o Ministério da Cultura e a EBC, Empresa Brasil de Comunicação, para permitir a integração gradual do acervo da TV Brasil à plataforma Tela Brasil. Ao todo, mais de 150 títulos da emissora pública serão disponibilizados, somando mais de 3 mil horas de conteúdo audiovisual brasileiro. O acordo também prevê que futuros licenciamentos realizados pela EBC possam incluir a exibição das obras na Tela Brasil, ampliando o acervo disponível ao público. Da Rádio Nacional no Rio de Janeiro, Priscila Terezo.
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0: E na sequência, João Gomes.

0: Ouvimos aí Ana Carolina e Chiara Tivello, Resta, música de Dulce Quental em parceria com a Ana e a Chiara. E antes tivemos João Gomes, Ave Maria Sertaneja, trilha da série Cangaço Novo, regravação de Luiz Gonzaga.
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0: Hora de ouvir músicas novas que acabam de chegar na nossa programação e nas plataformas musicais. Nando Reis e Marisa Monte retomam parceria musical na regravação de Pra Você Guardei o Amor, uma composição do Nando que já tinha sido lançada no álbum Dres, em 2009, em dueto com Ana Canhas. E a Marisa Monte assina a produção musical dessa nova gravação, que conta com o arranjo camerístico de Newton Carneiro. E em seguida tem a nova da Elba Ramalho.

0: Ouvimos aí a nova parceria da Elba Ramalho com Nando Cordel, Nos Teus Braços Tem um Paraíso, e antes a nova versão de Pra Você Guardei o Amor com Nando Reis e Marisa Monte. Daqui a pouquinho tem a segunda parte da coluna Lançamentos Musicais da Semana.
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0: Quando o astrônomo Galileu Galilei foi condenado por defender que a Terra se movia ao redor do Sol, diz a história que ele murmurou uma frase que atravessaria séculos: no entanto, ela se move. Uma afirmação que ia além dos astros e falava também sobre tudo o que insiste em girar: o tempo, a história e o próprio corpo humano. E é desse lugar de investigação poética que nasce No Entanto, Ela Se Move, espetáculo que une teatro, dança e ficção científica em cartaz no Rio de Janeiro. A peça marca o aguardado retorno da premiada bailarina e coreógrafa Márcia Rubim aos palcos, como intérprete, após 15 anos. Ao lado do idealizador do projeto, Juraci de Oliveira, ela transforma a própria memória corporal em dramaturgia, em uma dança que ecoa a órbita e a gravidade das estrelas. Vamos bater um papo com a Márcia, que conta mais sobre No Entanto, Ela Se Move.
2: Bem, o trabalho é uma investigação poética que se utiliza das linguagens da dança e do teatro para falar de questões que nos afetam, a mim e aos meus companheiros de criação, Dadá de Freitas, que é o diretor, Pedro Kossovski, que é o dramaturgo, e o Juraci de Oliveira, que é o idealizador do projeto, que está em cena comigo. Como sobreviver ao mundo de hoje? Como a gente pode, poeticamente, fazer frente a esse tempo tão acelerado, né? Questões que realmente nos movem. O que aconteceu com o hábito de olhar para o céu, por que isso se perdeu, né? Por que a gente fecha a imaginação na direção de uma tela em vez de olhar para o céu e recuperar essa beleza infinita, né? Então, isso é o que move a gente na construção desse espetáculo.
0: Com direção de Dadado de Freitas, vencedor do Prêmio Shell 2025, e texto de Pedro Kossovski, o espetáculo

0: Oráculo, no entanto, Ela Se Move propõe um reencontro com o cosmos para pensarmos a nossa própria sociedade, uma obra que transita entre a ciência e a poesia. E a Márcia reflete sobre onde arte e ciência se aproximam.
1: Eu acho que no desejo de investigar a vida, de criar relações e conexões entre o humano e o supra-humano. Bom, no trabalho especificamente, a gente partiu de uma frase do Galileu Galilei, que dá título ao espetáculo, no entanto, Ela Se Move, que foi quando ele descobriu que era a Terra que girava em torno do Sol e não o contrário, como queriam acreditar naquela época, né? A gente parte dessa imagem para especular poeticamente essas linhas de tensão entre passado, presente e futuro, entre a ficção e a realidade.
0: No entanto, Ela Se Move também celebra o retorno de Márcia Rubim aos palcos. Bailarina, coreógrafa e diretora de movimento, comemorando 40 anos de trajetória no teatro, com grandes conquistas como o Prêmio Shell, na categoria especial por sua trajetória na direção de movimento, a Márcia estava afastada dos palcos como intérprete havia 15 anos. Gerações inteiras de atores e bailarinos passaram pela preparação dela. E para celebrar esse legado, algumas das movimentações que compõem a peça, todas criadas pela artista, são inspiradas em coreografias de outras peças do seu repertório. E a Márcia comemora esse retorno aos palcos.
1: Voltar ao palco depois de 15 anos tem uma sensação muito boa, porque ela se deu a partir de um convite do Dadá, do de Freitas e do Juraci de Oliveira, que são meus parceiros nesse trabalho, além do Pedro Kossowski, que é o dramaturgo, né? E esse convite veio de encontro a um desejo meu, que estava ali, sempre por perto. Mas a vida vai fazendo outros desenhos e, às vezes, a gente deixa alguns desejos de lado, né? E o que tem de especial nesse momento é o momento em si. É poder estar em cena e poder estar criando junto com pessoas que eu adoro, com quem eu tenho uma afinidade artística, estética muito grande. Isso é o suficiente para mim, né? Saber que eu estou entre amigos, eu estou num campo seguro de pesquisa, e isso me traz muita felicidade e, além disso, uma sensação de pertencimento ao mundo muito grande.
0: E a temporada de No Entanto, Ela Se Move vai até o dia 28 de junho e as apresentações acontecem de quinta a sexta às 8h30 da noite, sábados e domingos às 7 da noite no Sesc Copacabana. Nos dias 6 e 20 de junho, as sessões terão acessibilidade em Libras. Lembrando que nos dias 13 e 19 de junho não haverá espetáculo por causa dos Jogos da Copa do Mundo, mas nos sábados 20 e 27 terá sessões extras às 8h30 da noite. Obrigado a Márcia Rubim pelo papo aqui com a gente, e ela reforça o convite para você.
1: Queria convidar todo mundo para o nosso espetáculo No Entanto, Ela Se Move, no Sesc Copacabana, e vai até o dia 28 de junho, às quintas e sextas, às 20h30, e sábados e domingos, às 19h. E atenção, porque nos dias de Jogo do Brasil não haverá espetáculo. Fique atento e venha prestigiar o teatro e a dança carioca. Muito obrigada.
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0: E tem mais lançamento musical no Arte Clube. 60 anos após o histórico disco de Baden Powell e Vinícius de Moraes, o cantor Marco Sacramento e o violonista Zé Paulo Becker revisitam o repertório com o álbum Afro Sambas 60 Anos, lançado pela Biscoito Fino. O trabalho traz uma mistura poderosa de vozes e violões inspirados nas religiões de matriz africana, contando com participações ilustres de nomes como Ney Matogrosso, Yamandu Costa e Roberta Sá para reviver e ampliar esse clássico da nossa música. Vamos ouvir agora Canto de Ossanha, com participação de Ney Matogrosso.

0: Ouvimos aí o novo single da Paula Lima, Douro Brilhante, uma composição do ícone do samba rock de Melo, que uniçou o MPB e ritmos latinos. O lançamento, produzido por Marcos Preto e Diego do Vale, com arranjos de Fejuca, marca a estreia oficial da Paula Lima no selo Black Service, idealizado pelo Seu Jorge, e serve também como o primeiro aperitivo de um novo disco de inéditas que ela planeja para março de 2027. E antes tivemos Marcos Sacramento, Zé Paulo Becker e Ney Matogrosso, Canto de Ossanha.
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0: Hora da nossa conexão internacional aqui no Arte Clube. E hoje vamos conhecer um livro que reúne mais de 1000 filmes realizados por pessoas negras entre 1949 e 2022 e propõe uma reorganização inédita da memória do cinema nacional. É a Cinemateca Negra, escrita pela cineasta e produtora cultural Fernanda Lomba, que bate um papo com as nossas parceiras da RFI.
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4: O RFI recebe hoje a cineasta e articuladora brasileira Fernanda Lomba, fundadora do Instituto Nicho 54, que fortalece a carreira de profissionais negros e negras no setor do audiovisual brasileiro e que lança agora, que acabou de lançar, a publicação Cinemateca Negra. Bom dia, Fernanda.
5: Bom dia, Márcia. É um prazer estar aqui pela segunda vez. Estou muito contente com a nossa conversa.
4: Prazer é todo nosso. Escuta, Fernanda, a Cinemateca Negra reúne mais de 1000 obras realizadas por cineastas negros entre 1949 e 2022. Um mapeamento que, se eu entendi direito, é chancelado pelo Ministério da Cultura do Brasil. Eu li a ministra Margarete Menezes na apresentação, na abertura, dizendo que a cultura é também um instrumento de memória de justiça social. O que que muda quando essa produção cinematográfica negra, que sempre existiu, ganha uma estrutura organizada de memória e pesquisa? O que que muda?
5: Perfeito. Muda exatamente a organização desse pensamento e a organização da memória negra no cinema brasileiro, o que me permite, inclusive, ter a expectativa de que muda a forma como a gente pensa cinema brasileiro. A Nicho 54 tem buscado por uma autonomia de projeto, enquanto organização brasileira que vem trabalhando a partir de um pensamento negro brasileiro, de um pensamento que também dialoga com outras experiências negras no mundo, como África e diáspora. Então, para nós é muito importante ter autonomia para além das gestões públicas.
4: Não é uma iniciativa pública do Ministério da Cultura.
5: Perfeito.
4: Exatamente. Me diz uma coisa, é impressionante, porque eu estava vendo numa pesquisa básica a lista dos autores e autoras negras do cinema brasileiro e eu conhecia pouquíssimos, né? No entanto, esse levantamento que você fez mostra que os cineastas negros e negras produzem no Brasil há décadas. Por que que essa história é tão pouco conhecida?
5: Uhum. Ótima, a grande questão é por que que a nossa existência vinha sendo ignorada. Eu acredito, Márcia, que tem a ver com todo um ecossistema mesmo de poder dentro do próprio campo do cinema, que decide quem deve ou não deve fazer parte da história oficial daquelas produção artística e simbólica. Então, quando a existência da Cinemateca Negra vem ao mundo em 2024, e é um projeto que vale muito mencionar a força coletiva que ele tem, uma memória e uma participação nacional. Então, ter a chance de reunir a nossa história e, a partir dela, poder pensar diversas outras iniciativas daqui para frente, é, sem dúvida, uma das experiências mais fortes enquanto articuladora, gestora, cineasta, as posições que eu ocupo hoje. O projeto ele não existiu antes por uma questão de uma persistência colonial, de apagamento e de...
4: Totalmente, porque nas universidades públicas, por exemplo, por onde passei, por onde passamos, não se estudam esses... É uma coisa impressionante. Vendo, Fernanda, os gráficos Dancini, que eu comecei a ver de 2011 a 2021. Então, eu vou citar no estudo feito entre 2018 e 2021, nós vemos que na faixa de orçamento de filmes acima de 5 milhões, a proporção entre raças é de 92,8% de brancos na direção contra 4,9% de negros. É, não dá para falar que não existe uma, ou que não existiu uma política de discriminatória na formação, na invisibilização de artistas e negros e negras, não é?
5: Totalmente. Eu gosto muito, Márcia, do momento atual em que a gente pode comparar projetos e dados. Porque a maior dificuldade é materializar uma experiência violenta que qualquer artista ou empresário negro no Brasil sabe que existe. Mas na ausência de projetos sérios de pesquisa, tanto pela sociedade civil quanto pelas organizações oficiais, né, ditas oficiais, a gente fica com uma conversa muito desqualificada. O que choca é a ausência do investimento para que mais pesquisas sejam feitas, para que a gente, de fato, possa conduzir transformações que são urgentes. Portanto, que olha para o passado, me interessa muito poder olhar para o futuro de uma forma totalmente diferente do que foi feito até agora, incluindo a discussão financeira.
4: Muito obrigada, Fernanda Lomba, por sua participação de hoje no RF Convida.
0: E o nosso Arte Clube de hoje fica por aqui com a apresentação e edição de Jansen Campos, produção do David Isidoro, trabalhos técnicos do Eduardo Monteiro. Muito obrigado pela sua companhia e até amanhã.

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2: Uma hora e um minuto.
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4: E vamos começando mais uma edição do programa Circular Brasil de música instrumental. A verdade mesmo é que música boa não envelhece, né? E hoje teremos provas concretas disso e de maneiras diferentes. A primeira atração será com faixas do álbum Dois Destinos, do excelente violonista Marco Pereira, um disco totalmente dedicado à obra de Dilermando Reis, que foi um importante compositor para esse instrumento na história do violão no Brasil. Logo a seguir, vamos apreciar algumas faixas de um disco do guitarrista Hélio Delmiro, chamado Compassos, onde ele apresenta toda a sua habilidade e marca registrada nos improvisos. E para terminar, vamos visitar um álbum antigo do arranjador e compositor Moacir Santos. Trata-se de um projeto lançado nos Estados Unidos no ano de 1974. Uma relíquia. O nome do disco é Saudade. Ouvidos atentos e coração aberto. Tá preparado? O Circular Brasil está começando.

Marco Pereira é um dos grandes violonistas do Brasil. Tendo uma sólida formação acadêmica, erudita, né, no violão, ele também abraçou com todas as forças a música popular do Brasil. E isso faz tempo. Nós vamos ouvir hoje faixas de um disco que ele dedicou inteiramente à obra de outro violonista brasileiro do passado, o Dilermando Reis. Dilermando nasceu em 1916 em Guaratinguetá, São Paulo, e faleceu no Rio de Janeiro em 1977. Foi um dos mais importantes violonistas brasileiros. Atuou como instrumentista, professor de violão, compositor, arranjador, tendo deixado uma obra extensa, versátil, composta por guaranias, boleros, toadas, maxixes, sambas-canção e, principalmente, valsas e choros. E o Marco Pereira fez uma homenagem a esse artista brasileiro no álbum Dois Destinos, fazendo releituras, incluindo nos arranjos outros instrumentos também, além do violão. Nós ouviremos três faixas desse disco aqui no programa Circular Brasil de hoje, e começamos com duas delas agora, Feitiço e logo a seguir, Tempo de Criança.

Estamos apresentando nossa primeira atração do programa Circular Brasil de hoje. É o violonista Marco Pereira, que gravou um disco totalmente dedicado à obra do Dilermando Reis. O nome do álbum é Dois Destinos. Marco Pereira toca Dilermando Reis. Essa que ouvimos agora foi Tempo de Criança e antes dela, Feitiço. Vamos ouvir mais uma faixa desse disco agora. Vem aí, Vê Se Te Agrada.

O violonista Marco Pereira foi a nossa primeira atração do programa Circular Brasil de Música Instrumental de hoje. São faixas de um álbum que ele gravou totalmente dedicado à obra do Dilermando Reis, um dos mais importantes violonistas e compositores para violão da história desse instrumento na música do Brasil. O nome do álbum é Dois Destinos. Marco Pereira toca Dilermando Reis. Essa faixa, que acabamos de ouvir, leva o nome de Vê Se Te Agrada. E agora vamos para a nossa próxima atração. Um outro virtuoso que já deixou sua marca registrada na música brasileira.

O guitarrista Hélio Delmiro já faz parte da história da MPB. Ganhou muito destaque quando acompanhava Elis Regina, junto com uma banda de craques. O Hélio tem sua marca registrada com seu estilo na guitarra, nos improvisos. Ele conseguiu deixar sua marca através da linguagem do seu instrumento musical. Nós vamos ouvir faixas de um álbum chamado Compassos. E assim como na atração anterior, vamos conferir três músicas do disco. E já vamos com a primeira agora, uma releitura de O Morro Não Tem Vez, do Tom Jobim e Vinícius de Moraes.

O guitarrista Hélio Delmiro é a nossa segunda atração do programa Circular Brasil de hoje. Estamos ouvindo faixas de um disco dele chamado Compassos. Acabamos de conferir uma releitura do clássico O Morro Não Tem Vez, música do Tom Jobim e Vinícius de Moraes. Vamos com mais duas faixas desse mesmo disco agora, Alabastro, de autoria do Hélio Delmiro, e logo na sequência mais uma releitura. Dessa vez é Ponteio, música do Edu Lobo e José Carlos Capinã.

Esse é o som inconfundível do guitarrista Hélio Delmiro, nossa segunda atração do programa Circular Brasil de música instrumental de hoje. Nós conferimos algumas faixas de um álbum chamado Compassos. Esse tema que tocou agora foi Ponteio, música do Edu Lobo e José Carlos Capina. E antes dela, a gente ouviu uma música de autoria do próprio Hélio Delmiro, Alabastro. Agora vamos para a nossa terceira e última atração do programa de hoje. Vamos visitar uma relíquia de 1974 de um brasileiro, compositor que viveu muito tempo nos Estados Unidos.

Moacir Santos, saxofonista, clarinetista, arranjador e compositor, esteve muito presente no Brasil na época de ouro do rádio. Para encurtar a história, em 1948, ele se mudou para o Rio de Janeiro, vindo de Pernambuco, e em pouco tempo ingressou na Rádio Nacional do Rio de Janeiro, como saxofonista solista da orquestra do maestro Chiquinho, participando de todos os programas de envolvimento orquestral, né, da emissora. Seguiu seus estudos em música com grandes professores brasileiros, como Cláudio Santoro e Guerra Peixe, por exemplo, entre outros. E depois ele partiu para os Estados Unidos, onde construiu uma carreira sólida como professor e compositor. Ele nasceu em Vila Bela, no estado de Pernambuco, no ano de 1926, e faleceu em Los Angeles, na Califórnia, Estados Unidos, no ano de 2006. Aqui no programa de hoje, a gente vai ouvir um álbum lançado pelo Moacir lá nos States, no ano de 1974. O nome do disco? Saudade. Nós ouviremos 4 faixas e começaremos com 2 delas agora. Primeiro vem The City of LA, do Mark Levine. E na sequência, Catty, de Moacir Santos, Jay Livingston e Ray Evans.

Um disco do compositor Moacir Santos, gravado no ano de 1974 nos Estados Unidos, é a terceira e última atração do programa Circular Brasil de hoje. É uma relíquia. O nome do disco é Saudade. As faixas que acabamos de ouvir são Cat, essa que tocou agora, né? Música do Moacir Santos, Jay Livingston e Ray Evans, e antes dela foi The City of LA, do Mark Levine. E para encerrar o programa de hoje, vamos para mais duas desse mesmo álbum. Vem aí Sukhshah, do Moacir Santos. E logo a seguir, Amphibious, do Moacir Santos e Assis.

O saxofonista, arranjador e compositor Moacir Santos foi a última atração do programa Circular Brasil de hoje. Nós ouvimos faixas de um disco dele gravado em 1974, lá nos Estados Unidos. Saudade é o nome do álbum. Essa música que tocou agora se chama Amphibious, de autoria do Moacir Santos e Assis. E antes dela, a gente ouviu Saksha, música do Moacir. Ele nasceu em Vila Bela, no estado de Pernambuco, no ano de 1926, e faleceu em Los Angeles, na Califórnia, Estados Unidos, no ano de 2006. Construiu uma sólida carreira como professor e compositor naquele país.

0: E vamos terminando por aqui o programa Circular Brasil de hoje. Semana que vem, nos vemos no mesmo dia e horário, sempre trazendo um repertório cuidadosamente selecionado para você. O que mais importa aqui é a experiência do ouvinte durante o nosso programa. É a sua experiência. Os trabalhos técnicos foram do Tony Godoy. Grande abraço e até o nosso próximo encontro.
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1: Maracatu, de Andréa Carneiro, com Andréa Carneiro, Alfredo Alves, Glória Calvente e Leonardo Mira.

0: Maracatu, de Andréa Carneiro, com Andréa Carneiro, Alfredo Alves, Glória Calvente e Leonardo Mira.
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2: Duas horas. 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
0: Sinfonia número 4 em Sol Maior, opus 88, de Antonín Dvořák. Orquestra Filarmônica de Berlim, regente Rafael Kubelik.

0: Sinfonia número 4 em Sol Maior, opus 88, de Antonín Dvořák. Orquestra Filarmônica de Berlim, regente Rafael Kubelik.
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0: Quinteto número 1 em Lá Menor, opus 30, para piano, violino, viola, violoncelo e contrabaixo, de Louis Farrenc, Linus Ensemble.

0: Quinteto número 1 em Lá menor, opus 30, para piano, violino, viola, violoncelo e contrabaixo, de Louis Farren, Linus Ensemble.
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0: Les Sylphides, suíte de balé de Chopin, Orquestra de Filadélfia, sob a regência de Eugenio Ormandy.

0: Le Sylphides, suíte de balé de Chopin, Orquestra de Filadélfia, sob a regência de Eugênio Ormandy.
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0: Sonhos de Amor, Noturnos, números 1, 2 e 3, de Liszt. Piano, Michel d'Albertot.

0: Sonhos de Amor, Noturnos, números 1, 2 e 3, de Liszt. Piano, Michel d'Alberto.
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3: Canção do Adeus, de Célio Balona, com Célio Balona e Túlio Mourão.

0: Canção do Adeus, de Célio Balona, com Célio Balona e Túlio Mourão.
1: Falando com Verso.
2: Quando surgir o sol no mar dos crocodilos, irei caçar os grus com setas de açafrão. E assim que o pôr do sol ornar-me de berilos, voltarei ao país das flores do lodão. Enquanto eu caço os grus e os pássaros tranquilos, tu ficas nos jardins, beijando meu pavão. Só voltarei de tarde, ornado de berilos, voando pelo mar, montado num dragão. De lá trarei a flor que dá no mar vermelho, e a fênix traz do bico, e atira sobre o espelho do lago, para que o grifo admire a perfeição. Também trarei o nardo e a pedra preciosa, e os lótus cor de prata, e os trevos cor de rosa. 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
5: Quatro horas e um minuto.
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7: Sou Toro Villani, está começando agora mais um programa Sala de Concerto. E a nossa convidada do Sala de Concerto hoje é a pianista, compositora, Monique Aragão. Seja muito bem-vinda, Monique, muito obrigado por aceitar o nosso convite.
8: Eu que agradeço, Tony, você e toda a equipe.
7: Monique Aragão, você começou a tocar piano na mais tenra idade, aos 5 anos de idade, e ainda criança, aos 10. Você recebeu seu primeiro prêmio como instrumentista. E ao longo da sua vasta e pródiga carreira, foram muitos outros, tanto como intérprete quanto como compositora. Além dos seus álbuns autorais, Monique, você também compôs trilhas para o cinema, o teatro, espetáculos de dança, programas de TV. E também, Monique, você tem atuado pela promoção e divulgação de novos talentos a partir de realização de concursos de composição. No Sala de Concertos de hoje, teremos o gáudio, a alegria de ouvir composições suas, Monique, a maior parte delas que são presentes nos álbuns Notívagos e 6 estudos para Mão Esquerda. Monique, qual é a primeira peça que nós vamos ouvir no programa de hoje?
8: Eu vou fazer agora Nix.
7: Vamos a ela, então. Muito obrigado, Monique. Quando quiser.

0: Acabamos de ouvir Nix, composição e interpretação de Monique Aragão, nossa convidada do Sala de Concerto de hoje. E para quem chegou agora aqui na Rádio MEC, nós estamos recebendo no Sala de Concerto a pianista e compositora Monique Aragão. Monique, Nix, que acabamos de ouvir, é uma das faixas do álbum Notívago, seu décimo individual. Ele foi lançado em 2023, na verdade. E a proposta do álbum era compor noturnos, alguma coisa em cima de Chopin? E com você.
1: Na verdade, os notívagos foram encomendados pela gravadora Sleep Tales. E eles queriam peças de acordo com o repertório deles, que é lo-fi. Mas não era o meu estilo de composição. E aí me encomendaram mesmo assim, peças curtas, peças assim tranquilas para se ouvir à noite. E aí eu não quis batizar de noturnos. Por causa do Chopin, eu queria me diferenciar. Amo os noturnos de Chopin, mas as minhas peças curtas e bem simples, bem delicadas, eu preferi chamar de notívagos.
0: Que na realidade, né, Chopin, ou os noturnos que começaram com o irlandês John Thomas, ele foi o primeiro a utilizar o nome noturnos para esse tipo de composição, isso lá pelos anos de 1812. Logo vieram os outros, e quem na realidade se notabilizou foi Frédéric Chopin, e seguiram vários outros. Mas vamos voltar para nós aqui. Esse trabalho você lançou em 2023, ele está disponível de alguma forma?
1: Sim, está em todas as plataformas digitais.
0: Vamos agora ao próximo bloco, nós vamos falar de noturnos. Você vai nos trazer agora três peças que têm inspirações no álbum Notívagos: Selene, Estrelas e Vagalumes. Mas antes, o nome Nix, que foi a primeira peça que você executou, tem um significado.
1: Tem, todas as peças têm um significado ligado a criaturas da noite, ou objetos celestes. E Nyx é a personificação da noite na mitologia grega.
0: E as próximas peças que nós vamos ouvir, elas se referem a coisas que reluzem à noite, não é verdade?
1: Sim, são Selene, que é a personificação da lua, as estrelas, né, que, como o nome já diz. E Vagalumes é a primeira do bloco de animais noturnos.
0: Então, vamos brilhar? É com
1: Vamos.
0: você.

0: Nós ouvimos as obras Selene, Estrelas e Vagalume. Eu sou Sala de Concerto, recebendo a pianista e compositora Monique Aragão. Monique, você, em entrevistas, você diz que gosta de criar por encomenda. Alguma obra que lhe vem à cabeça que tenha sido instigante, desafiadora?
1: Eu tenho, assim, uma preferência pela Suíte do Rio, que foi feita por encomenda para a Companhia de Dança Rio, para celebrar o aniversário da cidade. E essa suíte depois virou um CD, que está em todas as plataformas digitais, que aí no CD eu pude gravar com instrumentos de verdade, uma pequena orquestra, e me dá muita felicidade esse álbum.
0: Olha, eu ouvi, li as entrevistas suas, e particularmente do Tony Villani. Você começou brincando ao

0: piano, isso é verdade, né? Com um
1: É.
0: pianinho de brinquedo de uma criança, lá na tenra idade. Você brincava de
1: Exatamente.
0: tocar?
1: Então, eu pedi um pianinho de brinquedo para o meu pai, e, enfim, ninguém da minha família tocava nenhum instrumento, não eram ligados em música. Meu pai até achava lindo, tinha assim um gosto mais apurado, e aí ele me deu um piano de verdade. E quando eu estava ansiosa esperando o piano de brinquedo, né, colorido, rosa, verde, azul, e chegou um piano marrom enorme, aquele monstro. Eu fiquei, para falar a verdade, decepcionada.
0: Por quê?
1: Mas é porque eu queria o rosa, azul, pequenininho. Mal sabia que o piano marrom e enorme ia me acompanhar para o resto da vida, né?
0: Pois é, se os pais soubessem, né, que o incentivo começa de um pequeno brinquedo, tão singelo.
1: Exatamente, exatamente. E eu acho que essa coisa de você brincar com a música é muito importante. É, você tem que brincar, mas brincar sério, né?
0: E a gente faz isso hoje. Vamos seguir ouvindo você com, ainda do álbum Notívagos, agora peças que são inspiradas nos seres da noite e nos sonhos, até chegar no final ao Prelúdio da Manhã. Você pensou essas obras, esse álbum, como uma narrativa única? Há um
1: Sim.
0: roteiro?
1: Sim, tem um roteiro. Inclusive, eu escrevi o roteiro porque eu ia fazer o lançamento dos dois álbuns na Sala Cecília Meirelles. E as músicas não tinham nada a ver, né? Os Notívagos com os estudos para a mão esquerda. E como é que eu ia fazer isso para uma apresentação em público? E eu comecei a perceber que eles eram tão antagônicos que tinham algo em comum. Os Notívagos, eles são para ouvir à noite, né? Eles são noite. Os estudos são dia. É, os Notívagos são a sombra. Os estudos são o sol. Então, o sol é a consciência e a sombra é a inconsciência. E eu comecei a brincar com essas ideias antagônicas no show. Tudo começou com, vou começar pelo início. Nada melhor do que citar a Bíblia, né?
0: E qual foi a inspiração? Qual é o círculo?
1: A inspiração foi Gênesis, né? É que diz, no princípio era o caos. Até que uma voz, o verbo, irrompeu o escuro infinito, bradando suas ordens. E o escuro infinito obedeceu imediatamente. E assim do ventre negro de Nyx surgiu à noite, né? A Nyx é a noite. Surgiram as estrelas, a lua e tudo o que a gente pode ver no universo.
0: Pois é, a noite é uma coisa que a gente teme tanto, mas se a gente observar, né? Você acabou de falar, as estrelas, o céu, aquele azul profundo, e esses seres que a gente vai ouvir agora: corujas, morcegos, esse causa um certo temor, hipnos, voo noturno, Oniros, Morfeu e, finalmente, Prelúdio da Manhã. Vamos a eles?
1: Vamos.

0: Tivemos então as obras Corujas, Morcegos, Hipnos, Voo Noturno, Onírios, Morfeu e Prelúdio da Manhã, composições e a interpretação de Monique Aragão. Esse é o Sala de Concerto recebendo a pianista e compositora Monique Aragão. Monique, as próximas obras que nós vamos ouvir são de um trabalho que você lançou em 2022, Seis Estudos para a Mão Esquerda. Esse trabalho nasce da sua atuação como professora?
1: Bom, o estudo número um, que hoje eu não vou tocar aqui por causa da nossa questão de tempo, né, foi me encomendado pela mestra Linda Bustani para fazer o mesmo trabalho com a mão esquerda que o estudo Chopin número um, opus 10, faz. Né, um trabalho cromático que trabalha com acordes e anda com terceiro, quarto, quinto dedos, né, que é uma prova de fogo para muitos pianistas. E aí eu compus esse estudo e me empolguei com a questão, como eu sou professora desde muito cedo e gosto muito dessa visão didática, né? Eu fiz o estudo número 2, que eu vou fazer aqui, que trabalha a abertura e o legato da mão esquerda. Aí nós vamos pular para o número 4, que trabalha arpejos em quartas, né? Que ele também faz uma dobradinha com opus 10. A Linda me encomendou para fazer jus ao opus 10, número 2.
0: E esse é o terror dos estudantes.
1: Esse é o terror dos estudantes. E o meu número 4 faz uma dobradinha com o número 1 do Chopin, opus 10 também, por causa do tipo de arpejos que usa, né? Só que o meu, ainda por cima, utiliza a mão direita, a mão esquerda vai passeando pelo piano inteiro em legato, a mão direita faz um cantabile também legato e as mãos se cruzam, a confusão, a bagunça.
0: É isso que eu vou assistir hoje, eu tenho o privilégio de ver você fazendo isso.
1: Exatamente.
0: Então vamos a eles?
1: Vamos a
0: o estudo
1: eles.
0: número 2, 4 e 5 com você, Monique Aragão, mais uma vez. Muito obrigado, Monique.
1: Eu que agradeço.

0: Na interpretação de Monique Aragão, tivemos os estudos 2, 4 e 5, obras do seu álbum autoral, 6 estudos para a mão esquerda. Monique, nós estamos chegando ao final do nosso programa, infelizmente.
1: Que
0: Mas
1: pena.
0: antes eu peço a você uma guia, como chegar às suas obras, como chegar até você.
1: Então, quase todas as minhas peças gravadas já estão nas plataformas digitais. Ainda faltam alguns discos mais antigos para serem lançados nas plataformas, mas o pessoal pode encontrar em todas as plataformas. Tem o meu canal do YouTube, Monique Aragão, que tem muita coisa lá, inclusive falando sobre trechos, enfim, assuntos do meu livro Música, Mente, Corpo e Alma, que foi lançado pela Rocco. Tem várias coisas lá, tem algumas entrevistas, tem várias músicas, tem música ao vivo, tem muitas coisas para as pessoas se divertirem.
0: E o nosso endereço para contato?
1: Interesse para contato é no Monique Aragão, www.moniquearagão.com.br, que é o meu site, onde as pessoas podem baixar algumas partituras que já estão disponíveis lá.
0: Principalmente esses terrores aqui que a gente acaba de ouvir.
1: Ah, os estudos ainda não estão, só
0: Bom.
1: um que está disponível lá, mas eu vou atualizar
0: Por favor.
1: em breve. Apenas eu gostaria de
0: Por
1: terminar a
0: favor.
1: questão dos notívagos com os estudos, é que aí eu comecei a fazer um paralelo entre os deuses da mitologia, Apolo e Dioniso, porque o Dioniso é o deus da insânia, da intoxicação e da noite, né? Então, os notívagos são uma obra dionisíaca. E os estudos para piano, para mão esquerda, né? Eles estão mais aproximados de Apolo, pobre Apolo, um deus tão solitário, tão ligado na perfeição e na forma.
0: Não vou fazer comentários, vou deixar você tocar Canoas a seguir.
1: Ok, muito obrigada.
0: Quando quiser.

Canoas com Monique Aragão, nossa convidada do Sala de Concerto de hoje. E esse foi o Sala de Concerto de hoje. Agradecemos a nossos ouvintes que nos acompanham pelo rádio, pela internet e nas demais plataformas. Continuem conosco em nossa programação. Esse Sala de Concerto teve trabalhos técnicos de Roberto Barrucho, sonoplastia de Silas Bendes, apresentação Tony Villani e produção de Adriana Ribeiro. Em Torno da Lagoa, a última peça com Monique Aragão. Vamos lá?

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0: Cinco horas e um minuto.
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0: Em 20 de maio de 1977, após uma apresentação do grupo Os Ingênuos no Teatro Castro Alves, em Salvador, foi criado o Clube do Choro da Bahia. O concerto reuniu expoentes do gênero no Brasil e teve a presença de Paulinho da Viola como convidado especial. Pesquisador e clarinetista Jovino Alves relembra a história da fundação do Clube do Choro da Bahia.
1: No caso da Bahia, tinha um grupo que surgiu na década de 70, início da década de 70, se não me engano, 1973, que era um grupo formado inicialmente por Edson Sete Cordas, que era um grande violonista, um dos mais incentivadores, pessoa que realmente fez a manutenção do choro, manteve o choro realmente vivo em Salvador, infelizmente já é falecido. Você tem Cacau do Pandeiro também, que é um pandeirista que antes tocou em todas as orquestras de baile que existiram em Salvador e clubes, desde a década de 40. Você tinha Zé Luiz, que era um bandolinista formidável, compositor de mão cheia. A Helena Rodrigues, que também fez parte dessa formação, uma flautista que também já se foi. Você tinha também um cavaquinista fabuloso, um compositor de mão cheia, Gerson Almeida, também compositor. Então, os Ingênuos surgem justamente para fazer choro, para tocar, e a partir daí eles têm a necessidade justamente de criar um espaço, fundar um clube do choro.
0: Também passaram pelo Clube do Choro da Bahia músicos renomados como Abel Ferreira, Ademil de Fonseca, Zé da Velha, Del Rian, Valdir Azevedo, entre muitos outros. Estamos ouvindo Chorinho Diferente, de José Luiz de Jesus, interpretada pelo grupo Os Ingênuos.

Com direção musical e arranjos do mestre do violão de sete cordas, Edson Santos, e participação especial de Altamílio Carrilho, o primeiro disco do grupo Os Ingênuos foi gravado em 1978. Vamos ouvir Cartão de Visita, de José Luiz de Jesus, interpretada pelo grupo de choro baiano Os Ingênuos.

0: Acabamos de ouvir Recordando Ernesto Nazaré e antes Cartão de Visita, as duas de José Luiz de Jesus, gravadas no primeiro álbum do grupo Os Ingênuos. 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Gilson Verde, filho do violonista de sete cordas conhecido como Lourinho, recorda as histórias que ouviu seu pai contar sobre o grupo Os Ingênuos.
1: O meu pai, ele era muito presente também nas rolas de choro e em shows do grupo Os Ingênuos, né? Então, meu pai, ele sempre me contava várias histórias, né? Que, inclusive, através do grupo Os Ingênuos, foi que a Bahia começou a ter um reconhecimento, assim, a nível nacional. Então, Os Ingênuos, ele abriu as portas, né, do choro para a Bahia. O líder do grupo era o seu Edson Santos, o seu Edson Sete Cordas. E ele gravou também com muita gente fora da Bahia, né? Então, gravou inclusive o filme Brasileirinho, que é um filme, assim, muito conhecido na área do choro. Então, isso, assim, abriu muitas portas, né? E tinha muitas rodas de choro também na casa do seu Edson, do grupo Os Ingênuos, com vários artistas de choro, vários músicos, né? Como Jorge Cardoso, Ronaldo do Bandolim, Tony Sete Cordas, dentre outros, né? Orlando Silveira. Era muita gente que me frequentava lá. Eu consegui pegar um pouco disso, né? E até hoje é importante.
0: Continuando o Roda de Choro, vamos ouvir Homenagem à Época de Ouro, de José Luiz de Jesus. Interpretada pela primeira formação do grupo Os Ingênuos, com o compositor Al Bandolim, Helena Rodrigues Santos na flauta, Edson Santos no violão de sete cordas, Avelino Silva Santos no violão de seis cordas, Gerson Souza Almeida no cavaquinho, Jorge Adalberto Souza no surdo e no afoxé e Carlos da Cruz, o Cacau do Pandeiro.

Ouvimos Uma Deixa para Clyde, composição de Helena Rodrigues dos Santos e Edson Santos. E antes, Homenagem ao Época de Ouro, de José Luiz de Jesus. Ambas gravadas no primeiro disco do grupo, Os Ingênuos.

0: músico e pesquisador Juvino Alves Filho conta como retomou a tradição do Clube do Choro da Bahia.
1: Quando eu conheci o Edson Sete Cordas, ele morava ali no Candial, uma casa com uma área muito bonita, onde ele convidava praticamente todas as noites, Edson reunia músicos para brincar. Vamos fazer uma brincadeira. Era assim que Edson convidava. E eu fui parar na casa de Edson Sete Cordas, levado com um amigo. E lá eu comecei a tocar, a participar da roda de choro, que é muito interessante, né? Você chega com o instrumento, fica lá sentado, quietinho, porque tem todo um ritual, né? Chegando e tocando o instrumento. Não. Tem um determinado momento que o anfitrião, no caso do Edson Sete Cordas, ele chegava e dizia: Juvino, arma seu instrumento, vamos tocar alguma coisa. Pronto. Aí era a hora que ele dava a senha, eu armava o instrumento e tocava alguma coisa na roda de choro. E a partir dali, justamente em Salvador, nunca parei de tocar choro, senti a necessidade justamente de criar um espaço, fazer música, criar um espaço no centro da cidade para que reunisse músicos para tocar choro. E assim foi feito. No ano de 2000, eu e a Elisa Goritsky, nós montamos justamente um projeto chamado Roda de Choro no Teatro Vila Velha. Foi um dos movimentos de choros mais importantes e efervescentes que existiam em Salvador, espalhado por pessoas que lá estiveram. Ele acontecia uma vez na semana, e aí você tinha 3 horas de prática de roda de choro com vários convidados.
0: O Clube do Choro da Bahia retomou suas atividades em meio às celebrações do Dia de Santa Bárbara e Inhaçã, 4 de dezembro de 2007. Impulsionado pelo sucesso da Roda de Choro do Teatro Vila Velha, idealizada pela flautista Elisa Goritsky e pelo clarinetista Juvino Alves Filho.
1: E a partir daí nós sentimos também a necessidade de criar também um espaço formal para a gente formar músicos. Quando foi criado em 2004 a Escola de Choro Cacau do Pandeiro, que também foi uma ideia minha e de Elisa na época, onde por lá também passaram grandes estrelas, grandes músicos. Aliado a isso, nós tínhamos também um centro de pesquisa. Na escola nós criamos vários materiais didáticos próprios, gravação de CD, nós fizemos vários tipos de material específico da Escola de Choro Cacau do Pandeiro.
0: Natural de Euclides da Cunha, o cavaquinista Messias Brito conta como se aproximou do cavaquinho ainda no sertão baiano e como conheceu o Roda de Choro do Teatro Vila Velha.
2: Todo sábado eu ia lá na feira de Euclides da Cunha, onde se vende de tudo, inclusive brinquedos, e o meu predileto era aquele violãozinho de brinquedo, mas na verdade é cavaquinho porque tem 4 cordas, né? Eu comprava esse cavaquinho no sábado e ficava tocando com ele durante a semana. No meio da semana, de tanto tocar, quebrava todas as cordas e esperava a feira do sábado seguinte. Eu tive a sorte de um rapaz ir morar na frente da minha casa, um cavaquinho que veio de Salvador, e eu precisava de um de verdade, né? E aí eu troquei uma bicicleta que tinha acabado de comprar, mas na hora que eu vi o cavaquinho de verdade, aquele cheirinho da madeira, aquele encanto todo, assim, eu sugeri ao rapaz que a gente trocasse. Quando a gente fez o primeiro grupo de choro lá do sertão baiano, os Chorões do Cumbe. Cumbe porque é o antigo nome da cidade. Apareceu um querido amigo que virou um padrinho, uma pessoa maravilhosa, um historiador conterrâneo lá de Euclides da Cunha, que morava em Salvador, chamado Dionísio Nóbrega. Na época, coincidiu dele estar frequentando a roda de choro lá do Teatro Vila Velha, em Salvador. Quando ele foi para Euclides, se surpreendeu que tinha um grupo de choro lá. E aí ele ficou muito entusiasmado, empolgado, inclusive incentivou muito o grupo, dando instrumentos para a gente, eu mesmo ganhei um cavaquinho dele. Incentivou levando o grupo algumas vezes para Salvador. Inclusive a primeira apresentação do grupo foi no Teatro Vila Velha. Eu tinha 14 anos, tinha pouco tempo tocando choro, e Juvino me conheceu e convidou para sempre aparecer lá, para dar canja na capital baiana, em Salvador e tal. O Dionísio, como ia uma vez por mês lá em Euclides, ele ofereci, olha, quem quiser ir comigo de carona para dar uma canja lá na roda do Teatro Vila Velha, etc., conhecer os chorões de lá. eu aproveitava, muito interessado e querendo aprender, querendo tocar e tal. Nunca perdi a oportunidade de ir a Salvador. Até os meus 18 anos, foi quando ele falou, olha, rapaz, tá na hora de vir embora aqui pra Salvador, você tem muito talento pra tocar e tal. Aqui a gente tá fazendo o Clube do Choro, se você quiser, em 2008, você pode ser o cavaquinista aqui do grupo, né, anfitrião, que tanto a gente fazia os números lá, como também recebia os convidados, as canjas e tal.
0: Vamos ouvir agora Encantado com Messias, composição de Fernando Ramos de Menezes, com Messias Brito nos cavaquinhos solo e centro, Wesley Vasconcelos nos violões de 6 e 7 cordas e Rafael Toledo no pandeiro.

0: Ouvimos Helena, a Musa do Choro, composição de Edson Santos, gravada no disco Os Ingênuos, 35 anos de choro, com Eduardo Santos na flauta, Edson Sete Cordas, Jailson Coelho e Carlos Chenot nos violões, Eduardo Reis no cavaquinho e Carlos da Cruz, o Cacau do Pandeiro. E antes ouvimos Encantado com Messias, de Fernando Ramos de Menezes, composição gravada no álbum Baianato, de Messias Brito. Depois de ocupar o palco do Teatro Vila Velha, o Clube do Choro da Bahia renasceu no pátio do Instituto Cultural Brasil-Alemanha, o ICBA, no Goethe Institute, em Salvador. As rodas foram novamente organizadas por Juvino Alves Filho, desta vez em homenagem aos grandes mestres do choro baiano. A esta altura, o jovem cavaquinista Messias Brito já integrava o grupo anfitrião do Clube do Choro da Bahia.
1: O Juvino, na verdade, não só me chamou para ir para Salvador, como abriu a porta da casa dele, literalmente, né? E eu fiquei pelo menos uns 3 meses morando lá com ele, até eu me encontrar na cidade e tal. Nunca tinha morado fora, nunca tinha morado sozinho. A casa dele também era a Escola de Choro Cacau do Pandeiro, é o lugar onde a gente ensaiava para se apresentar no Clube do Choro. A base variava um pouquinho, mas tinha o próprio Cacau do Pandeiro, tinha a Luísa Tomichi no pandeiro também, eles revezavam bastante, faziam percussão os dois. Eu no cavaquinho, Juvino clarinete, violão, Jana Vasconcelos, às vezes Milton Candeias, acho que Gilson Verde também, violão sete cordas. As primeiras experiências foram maravilhosas lá no Clube do Choro. Eu lembro que, acho que se não foi na primeira, foi na segunda semana de roda que apareceu o Luiz Melodia, né? Ele apareceu lá nessa roda, que era no Iquiba, no Corredor da Vitória. O Luiz Melodia apareceu lá, estava na plateia assistindo e deu canja também nesse dia. Foi muito, muito legal, porque eu tinha acabado de sair lá de Euclides e lá na primeira ou segunda semana já tinha a oportunidade de tocar com o Luiz Melodia, então foi muito empolgante, assim. Foi bem legal, foi muito produtivo e foi uma iniciação, assim, no sentido de me colocar na fogueira. O que é isso? É você estar na roda e receber ali os convidados e não saber o que vai acontecer, né?
0: Vamos seguir com Roda de Choro ouvindo Dino, o Pelé das Sete Cordas, de Edson Santos. Interpretada pelo grupo Os Ingênuos, com participação especial de Ailton Rainer no bandolim.

0: Ouvimos Kika e antes Dino, o Pelé das Sete Cordas, composições de Edson Santos, gravadas no CD Os Ingênuos, 35 anos de choro. O violonista de sete cordas Gilson Verde relembra sua interação com os mestres que passaram pelo Clube do Choro da Bahia.
1: A gente sempre recebia lá no Clube do Choro vários convidados, né? Tinha muitos mestres que chegavam lá, né, na Roda de Choro. Quando o grupo Época de Ouro, no Rio de Janeiro, eles foram fazer um show lá, então o Ronaldo do Bandolim estava muito presente lá. Sempre quando ia a Salvador e que podia, ia lá na Roda de Choro. Tinha seu Edson, né, do grupo Os Ingênuos, que eu considerava ele como mestre, né? Seu Avelino. Tinha muita gente, Ailton Ferrai, bandolim, Paulo Emílio, que tocava bandolim também, da escola lá da UFBA, né, professor de música, Fernando Ramos de Menezes, um dos grandes mestres do choro da Bahia. Ele tem para mais de 100 choros gravados, o seu Fernando Ramos de Menezes. Tinha muita gente.
0: Vamos ouvir agora Bandolim Chorão, de Edson Santos, com grupos Ingênuos. Formado por Eduardo Santos na flauta, Edson Sete Cordas, Jailson Coelho e Carlos Chenô nos violões, Eduardo Reis no cavaquinho, Carlos da Cruz, o Cacau do Pandeiro e participação especial de Ronaldo do Bandolim.

ouvimos Romântico e Bandolim Chorão, músicas de Edson Santos, gravadas no álbum Ingênuos, 35 anos de choro. As rodas do Clube do Choro, da Bahia, foram retomadas no Red River Café, localizado no bairro do Rio Vermelho, em Salvador. Por lá passaram os grupos Choro do Irapuru, Morde Pimenta, Janela Brasileira, Bossa From Bahia e os músicos Messias Brito, Ailton Rainer, Tito Baiense, Pedro Aragão, Alexandre Vargas, Júlio Caldas, Sandra Simões, Nilton Azevedo, Jorge Ramos, Luciano Calazans, Guilherme Pimenta, Renatinho Tapajós, Fred Dantas, Mário Lhoa e Matheus Aleluia. Vamos encerrar o programa de hoje, em homenagem ao Clube do Choro da Bahia, ouvindo FM no Choro, composição de Edson Santos, interpretada pelo grupo Os Ingênuos, com Ailton Rainer no bandolim e no violão tenor.

0: Ouvimos FM no Choro, composição de Edson Santos, interpretada pelo grupo Os Ingênuos, com Ailton Rainer no bandolim e no violão tenor. O Roda de Choro tem coordenação de produção de Adriana Ribeiro, produção e roteiro de Samanta Ribeiro e sonoplastia de Silas Mendes. Eu sou Raquel Ricardo e espero você no próximo Roda de Choro.
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com uma faixa do CD Duetos com o Mestre Lua. Na faixa Procissão, de Gilberto Gil, que Luiz Gonzaga gravou em 1977, um dueto póstumo com Chico Buarque. Vamos ouvir.

0: E aí tivemos com Gilberto Gil, 26, um parabéns para si mesmo. Gil nasceu em 26 de junho, logo depois do São João. E antes nós ouvimos do Gilberto Gil, Procissão, com Luiz Gonzaga e Chico Buarque.
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0: E agora eu vou tocar uma das vozes mais graciosas da Bossa Nova, cantando o famoso Baião de Gonzaga, em 1972, no arranjo de Elmir Deodato. Astrud Gilberto.

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0: Acabamos de ouvir duas músicas da dupla Jackson e Buco do Pandeiro. Primeiramente com Miltinho e Edilberto, Sina de Cigarra. E com Renato Brás, Cantiga do Sapo. E abrindo o bloco, Astrud Gilberto, do Luiz Gonzaga, Baião.
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0: Na sequência, vamos ouvir Luísa Lian, em uma faixa do seu primeiro disco, lançado em 2015. Um trabalho que teve a direção musical de Tim Bernardes. Nós vamos ouvir a faixa Luar.

0: Mariana Leporassi e João Bosco com Água, Mãe Água, do João. Antes, com Caetano Veloso, tivemos A Grande Borboleta, do Caetano, e com Luísa Lian e Tim Bernardes, dela, Luar.
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0: Na sequência, nós vamos ouvir o cantor, músico e compositor Ravi Landim. Das Andanças e Seus Retalhos é o nome do seu primeiro disco, que contou com a produção musical de Chico Saraiva. O trabalho é composto por canções inspiradas tanto no violão de concerto quanto nos ritmos tradicionais brasileiros, como o baião, o coco e a música de candomblé. Nós vamos ouvir Refúgio.

0: Levi Ramiro, dele mesmo, Festa do Kiki. Antes com João Arruda, Riacho e Batuques da Lapinha, de domínio público. E com Ravi Landim, dele mesmo, Refúgio.
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0: Seguimos com Dorival Caymmi, O Vento.

0: Acabamos de ouvir com o violonista Ulisses Rocha, dele, Calango. Antes, com o Tiganá Santana, Do Fundo, do próprio Tiganá. E abrindo o bloco, Dorival Caymmi, dele mesmo, O Vento.
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0: Abrindo o bloco final do nosso Brasis, vamos ouvir com Dani La Sálvia e a participação de Dércio Marques, Manacá da Serra.

0: Zé Renato, dele de Pedro Luiz, Luz da Nobreza. E antes com Dani La Sálvia e Dércio Marques, de Luiz Perequê, Manacá da Serra.
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0: Fechando a seleção de hoje, que volta amanhã. Muito obrigada pela sua audiência, um grande beijo e até amanhã.
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1: É isso aí, minha gente. Vamos lá, procure uma parede livre. Já achou? Então encosta na parede. É bem encostado. Coloca a mão assim na lombar, vê se tem um espaço aí entre a lombar e a parede. Vamos tentar tirar esse espaço. Como? Contraindo o abdômen e puxando o quadril para cima, sem dobrar a perna. Mantém as costas na parede, fica na posição, isso, sustenta, contrai o abdômen, 1, 2, 3, 4, 5, 6, 7, 8, 9, 10, relaxa. Quando você relaxa, volta o vão entre a lombar e a parede. E aí você tem que tirar isso aí. Não pode desencostar a parte de cima da coluna da parede, hein? Vamos lá de novo, contrai o abdômen, encaixa o quadril, que aí você vai encostar a lombar. E fica 1, 2, 3, 4, 5, 6, 7, 8, 9, 10, parou. Agora, ó, afasta um pouquinho da parede, de forma que você possa encostar na parede. Vai dobrar as pernas e encostar na parede, como se você estivesse sentado numa cadeira, mas o encosto é a parede. Tem uns que podem dobrar um pouco mais, outros menos, mas encosta, porque aí você vai ver que é mais fácil. Está na posição? Agora vamos arrastar os braços esticados pela parede, subindo aos pouquinhos, até você sentir que a coluna quer sair da parede. Aí você não deixa...

0: e desce o braço. Vamos lá, subindo o braço, coluna toda apoiada, subindo, até onde der. Sentiu que vai desencostar alguma parte da coluna, você começa a descer. E os braços também têm que estar encostados na parede. Daí é bom para melhorar a postura. Vamos embora. Subindo, chegou no máximo que você pode, descendo. Vamos, gente. Isso. Ok? Estica a perna. Sai da parede. Mãos fechadas, braços esticados à frente, na direção dos ombros. Bem esticado. Puxa o cotovelo para trás, dobrando. E mantendo na altura dos ombros, forçando para trás. Um, dois, três, quatro, cinco. Estica na frente. E um, dois, três, quatro, cinco. Estica. O cotovelo está caindo, não pode. Tem que ficar bem na direção dos ombros. Dobra. Um, dois, três, quatro, cinco. Estica. E um, dois, três, quatro, cinco, estica. Mais uma vez, um, dois, três, quatro, cinco, estica, desce os braços. Vamos andar olhando para frente com boa postura. Andando, boa postura. Quadril encaixado, abdômen um pouco mais contraído. Tentando andar bonito. Um corpo ereto, sem deixar o tronco cair, para não ficar feio. Vamos embora, andando. Aumenta o ritmo nessa posição. Aumenta o ritmo da caminhada. E agora correndo, mas com boa postura. Sem deixar cair o tronco. Mantenha a postura. Muito importante a postura. Pega o ar pelo nariz, solta o ar pela boca. E correndo, olha a elegância. Isso, fica todo mundo bonito assim, ó. Bem legal. Estamos correndo na postura, hein? Volta a andar, mas bacana, ereto. É assim que você tem que andar, olhando para frente, elegante. Os olhos podem se direcionar para o chão, para você ver se tem alguma coisa no chão, mas não perde a postura. Mais uma vez correndo. Uma corridinha para a gente terminar. Isso, correndo. Até o próximo, hein? Um grande abraço. Continuem com a programação da Rádio MEC.
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0: Olá para você que está sintonizado na Rede Nacional de Comunicação Pública. Está chegando o Rádio Sociedade, sua revista diária de educação e cultura. Muito prazer, eu sou Felipe Rangel e trago os destaques do programa desta terça-feira, 9 de junho de 2026. Teremos o quinto episódio da série de videocast Rádio Memória, Rádio Nacional 90 anos, que fala sobre a Rádio Nacional da Amazônia. A rádio completa 50 anos em 2027. O Dylan Araújo conversa com a apresentadora do Viva Maria, Mara Régia, e também com a coordenadora de produção e programação da Rádio Nacional da Amazônia, Tayana Borges. O Faixa Musical fala sobre o álbum Dominguinho 2, dos músicos Mestrinho, João Gomes e JP. Tudo isso em menos de 30 minutos, aqui no Rádio Sociedade.
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0: 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Vamos começar? Vem aí o História Hoje. O História Hoje fala do aeroporto de Londres.
2: Uma multidão se reuniu nas proximidades da pista do aeroporto Gatwick de Londres em 9 de junho de 1958 para acompanhar a inauguração oficial com a presença da Rainha Elizabeth II. O aeroporto foi o primeiro do mundo a integrar serviços aéreos, ferroviários e rodoviários. Em 1930, o local era apenas um pequeno aeroclube, mas em 4 anos tornou-se um aeródromo público com serviços aéreos regulares para Paris. Em 1935, foi construída a estação ferroviária de Gatwick e o terminal Beehive, sendo esse o primeiro terminal aeroportuário circular do mundo. Nessa época, as pistas de pouso eram de grama. Durante a Segunda Guerra Mundial, o Ministério da Aeronáutica do Reino Unido passou a usar o aeroporto como base militar. E o Gatwick só voltou a operar como aeroporto civil em 1946. Em meados dos anos 1950, foi fechado para reforma. Até que em 1958, a Rainha Elizabeth II desembarcou no novo aeroporto Gatwick para a inauguração oficial. A soberana e o Duque de Edimburgo foram recebidos por uma guarda de honra composta por 10 capitães de companhias aéreas. Na época, a Rainha se manifestou sobre a polêmica em torno da ampliação do aeroporto e mostrou uma certa preocupação com a população dos arredores ao dizer que simpatizava com todas as pessoas cujas vidas seriam afetadas por este aeródromo e estimou que houvesse alguma vantagem compensatória para os habitantes locais. Quase 3 décadas depois, em 1987, o Gatwick ultrapassou o Aeroporto Internacional John Kennedy de Nova York, nos Estados Unidos, e se tornou o segundo aeroporto mais movimentado do mundo. História Hoje, redação Beatriz Evaristo, sonoplastia Jailton Sodré e apresentação Gilson Santa Fé.
0: Seguimos com o professor Wagner Gomes.
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0: Confira as notícias do esporte com o professor Wagner Gomes. Olá, Wagner.
3: Bom dia a todos. A seleção feminina de vôlei terminou a primeira semana da Liga das Nações invicta, vencendo a Holanda, República Dominicana, Bulgária e Itália. O jogo mais difícil foi contra a Itália, sendo decidido no tie-break. O Brasil ganhou os 2 primeiros sets, mas cedeu o empate. As parciais foram de 25-15 e 25-22. No terceiro set, a Itália reagiu, vencendo por 25-22. E no seguinte, 26-24. O último set, o tie-break, deu o Brasil 15-12, fechando a partida em 3-2. O Brasil lidera a competição com o mesmo número de pontos do Japão, 11 pontos. A Itália aparece em terceiro com 9 pontos. A central Júlia Cudes é a melhor bloqueadora até o final da primeira semana. E Júlia Bergmann, a maior pontuadora do Brasil. Após esta etapa de Brasília, as brasileiras viajam para Ankara, na Turquia, local da segunda semana da Liga das Nações. No dia 17 de junho, enfrentam a França, dia 18 a Bélgica, 20 a China e no dia 21 a Alemanha. Chegou ao fim o Novo Basquete Brasil. A equipe do SESI Franca venceu o quarto jogo contra o Pinheiros por 85 a 76, conquistando o pentacampeonato. O cestinha do jogo foi Lucas Dias com 22 pontos. O Pinheiros participou pela primeira vez de uma final do Novo Basquete Brasil e o SESI Franca é o primeiro a vencer 5 vezes seguidas a competição. O Brasil brilha no Pan-Americano de Ginástica Rítmica. O conjunto fechou a competição dominando e garantindo a medalha de ouro. Os Estados Unidos ficaram com a segunda posição e o México em terceiro. A competição foi na Arena Carioca, no Rio de Janeiro. No balanço final, a equipe brasileira fez a sua melhor participação na categoria adulta, somando 13 medalhas, 8 de ouro, 3 de prata e 2 de bronze. Um grande abraço a todos e até amanhã.
0: Valeu, mestre. Até amanhã. Agora é hora de informação com o

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0: Plataforma Mac Idiomas alcança 212 mil usuários no país. Vamos saber mais no trabalho do Madison Euler.
2: Lançada oficialmente neste início de junho, a plataforma Mac Idiomas, que possibilita gratuitamente o ensino de inglês e espanhol em vários níveis de aprendizado, já ultrapassou a marca de 212 mil usuários. A ferramenta digital do Ministério da Educação pode ser acessada via portal macidiomas.mec.gov.br ou baixando o aplicativo Mac Idiomas e fazer o login com o gov.br. As aulas estão organizadas em 6 níveis, cada um deles possuindo de 4 a 6 módulos por nível. Até o momento, já são mais de 800 aulas, considerando os 2 idiomas, cobrindo diferentes habilidades linguísticas, como leitura, escrita, escuta e conversação. Diversas ferramentas podem ser acessadas pelos estudantes, entre elas, teste de proficiência, trilha de aprendizagem, considerando aulas e reforço, teste ao fim dos módulos, a ferramenta Fale para Pratique e um agente de inteligência artificial para dar apoio, tirar dúvidas e praticar conversação, além de várias comunidades de aprendizado. A parceria do aplicativo, que está inserido na rede Idiomas Sem Fronteiras, também permite a oferta de cursos de especialização para a rede pública de ensino, que duram de 48 horas a 3 meses e acontece 2 vezes por ano. O intuito é melhorar os índices de proficiência e produção científica. Serão disponibilizados quase R$1.700.000 por ano para a iniciativa, que impactará 16 mil alunos por semestre. Da Rádio Nacional em São Luís, Madison Euler.
0: Obrigado, Madison. Equipes do SAMU do Rio recebem treinamento de biossegurança para a ebola. Cristiane Ribeiro.
3: Mesmo com a baixa possibilidade do registro de casos de ebola e o descarte de 2 suspeitas no Brasil, equipes do SAMU, o Serviço de Atendimento Móvel de Urgência do Rio de Janeiro, receberam treinamento de biossegurança seguindo o protocolo do Ministério da Saúde. O objetivo, segundo a Secretaria de Estado de Saúde, é assegurar que qualquer pessoa com suspeita de infecção pelo vírus receba atendimento adequado, com máxima proteção para pacientes, profissionais de saúde e população. A capacitação incluiu orientações para o uso correto de EPIs, os equipamentos de proteção individual, como máscaras, protetores faciais, luvas, aventais impermeáveis e macacões de proteção, além da preparação correta das viaturas. O treinamento foi realizado por profissionais do Instituto Nacional de Infectologia Evandro Chagas, da Fiocruz, com orientações do Ministério da Saúde. De acordo com a coordenadora-geral do SAMU no Rio, Bárbara Alcântara, neste primeiro momento, equipes de ambulâncias previamente selecionadas

0: capacitação. Para garantir uma resposta rápida, duas ambulâncias foram posicionadas em pontos estratégicos da cidade, uma na região central e outra na zona oeste. Os veículos foram adaptados e preparados exclusivamente para esse tipo de transporte, seguindo recomendações técnicas e protocolos internacionais. O Ministério da Saúde reiterou que o risco de transmissão da doença no Brasil é considerado baixo, mas é preciso que as secretarias de Estado de Saúde e unidades de referência estejam preparadas para eventuais respostas às situações que demandem atendimento médico e diagnóstico laboratorial. Da Rádio Nacional no Rio de Janeiro, Cristiane Ribeiro.
1: Obrigado, Cristiane. Vamos ouvir agora um trecho do quarto episódio do videocast Rádio Memória, Rádio Nacional 90 anos.
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3: O quarto episódio da série de videocast Rádio Memória, Rádio Nacional 90 anos, fala sobre a Rádio Nacional da Amazônia, que completa meio século de existência em 2027. Mais do que transmissora de conteúdos, a emissora é companheira de gerações inteiras de famílias na região amazônica.
4: Mais do que uma transmissora de conteúdos, a Rádio Nacional da Amazônia é a companheira de diversas famílias na região amazônica do nosso Brasil. A emissora ajudou a criar conexões entre amores, entre familiares, entre amigos, além de promover a cidadania e a proteção do meio ambiente. Para contar um pouquinho dessa história, eu recebo hoje Mara Régia, jornalista, apresentadora, criadora do Viva Maria, apresentadora do Natureza Viva, entre tantas outras colaborações, produções. E recebo também aqui a Tayana Borges, que é coordenadora de programação e produção da Rádio Nacional da Amazônia. Mara, quando a gente conversou e a gente estava pensando em trazer para cá essas histórias, você usou uma expressão que eu achei muito curiosa. E aí você falou para mim, eu digo que a gente cobre processos. O que significa isso?
5: Significa que na linha do tempo de nossas vidas, a Rádio Nacional da Amazônia, em seus mais distintos momentos, nem tão felizes quanto a gente gostaria que tivessem sido. Importante lembrar que essa emissora nasceu em plena ditadura militar, foi uma emissora desde a sua origem censurada. Então, a gente não pode jamais se esquecer dessa questão que, de alguma forma, também conta a história do Brasil, mas ainda bem que o tempo não para, não para, não para. E aí, né, depois da redemocratização, quando a gente, você não acredita, nós não podíamos usar sequer uma camisa amarela, que era a cor das diretas já. Apesar da nossa impaciência histórica, a gente conseguiu, inclusive, reinaugurar as nossas transmissões, a própria Rádio Nacional da Amazônia, que tem em pessoas como a nossa querida Tayana Borges, essa nova geração.
4: A Mara falou desse período de um regime autoritário e hoje, inclusive na condição de emissoras públicas, a gente tem a possibilidade, mas a missão dificílima, que é democratizar o acesso às comunicações, é trazer a sociedade civil para ser representada pelas emissoras públicas. E aí, Tayana, como é esse desafio de aumentar essa representatividade de uma população tão diversa nesse território, Tayana?
6: É um desafio, sim, a gente falar para vários públicos, porque tem pessoas que cresceram com a Rádio Nacional da Amazônia, pais, avós, crianças que se desenvolveram ouvindo a rádio, então são várias gerações, vários públicos, é uma rádio que foi se adaptando a essas, todas essas gerações, sem esquecer da sua essência, da sua missão de sempre trazer proximidade, pertencimento, formação, serviço público.
4: Eu acho que a gente vai trazer um exemplo que vai mostrar que, de certa forma, embora esse território ele seja muito grande, mas a gente vai trazer um exemplo da relação de proximidade e de vínculo que é possível criar a partir do rádio. E é um depoimento que eu achei fortíssimo. Eu ouvi o áudio e é difícil a gente não ficar emocionado. Tem uma leitura sua de uma carta, e é a carta da Alessandra Tiziane.
7: Oi, Mara Régia, com muita esperança de ser atendida que estou escrevendo para você. Mara, sou uma menina de 14 anos e eu quero contar para você um pouco do meu sofrimento. Veja, Mara, por quantas dores eu já passei para estar aqui hoje

0: ainda com esperança de ser alguém na vida. Aos 9 anos, eu fui vendida pela minha mãe e meu padrasto para um paraguaio de 58 anos. Ele me usou como mulher. Foi o maior sofrimento da minha vida. Minha professora descobriu e deu queixa no conselho tutelar. Mas esse conselho é muito devagar. O homem, depois de preso, ainda foi embora. E eu fiquei com os meus pais. Aos 11 anos, eu fui vendida de novo. Vendida pelos meus pais para um cachaceiro. Meu pai descombinou com ele e me tomou. Mas aos 13, fui vendida mais uma vez para um homem que eu não conhecia. Eu fui levada como uma ovelha para o matadouro. Eu larguei e corri para a casa da professora que deu queixa a primeira vez. Foi onde eu encontrei apoio. Agora sei, com a ajuda dela, posso ser feliz.
1: Eu acho, Mara, que esse é um exemplo muito forte da intimidade e da confiança para ter coragem, né, para confiar em entregar esse depoimento. Mas acho que também fala sobre esperança, depositar nessa relação a esperança de transformação, quando ela fala que ela ainda quer ser alguém, que ela acredita que pode ser alguém.
2: Como acompanhamos processos, a gente não deixa que essas histórias se percam no tempo. E essa carta tinha como objetivo salvaguardar suas irmãs. E ela lutava bravamente para que não tivessem esse mesmo destino que ela. A partir desse relato, foi uma comoção muito grande. A audiência da Nacional tem essa característica. As pessoas escutam relatos como parte de suas próprias famílias. Depois que a entrevista e a leitura da carta foi ao ar, a gente teve a chance de chegar até Aripuanã do Norte para justamente acionar o Conselho Tutelar de novo, para justamente tentar, de alguma forma, a proteção das irmãs da Alessandra Tiziane.
1: Não tem como a gente não fazer uma pausa aqui, porque a emoção toma conta numa hora como essa. Tayana, a gente conversava ainda há pouco, antes da gente começar essa gravação, sobre tantos depoimentos que existem de pessoas que tiveram a sua vida de alguma forma transformada.
3: Realmente, é muito forte o relato que a gente ouviu da Alessandra. E como da Alessandra, a gente tem muitos outros, assim, sabe? Alguns não tão fortes quanto esse, mas quando a gente fala de Rádio Nacional da Amazônia, não dá pra gente falar só de programação, de transmissão, sabe? De conectividade, de tecnologia. Existe muito essa dimensão maior da rádio, que é o vínculo afetivo que os ouvintes, eles têm com a Rádio Nacional da Amazônia.
1: E tem história também, Tayana, de gente que conheceu a esposa ou o marido. Não sei se depois reclamam se o relacionamento não der certo, mas tem pessoas que conheceram seus companheiros e companheiras, tem gente que

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0: Também, Tayana, de gente que conheceu a esposa ou o marido, não sei se depois reclamam se o relacionamento não der certo, mas tem pessoas que conheceram seus companheiros e companheiras, tem gente que.
1: É claro, tudo vai depender do Estado de Direito que a gente vai construir nesse Brasil que aqui e ali tem que se reinventar.
0: Criadora do Viva Maria, a gente precisa exaltar isso sempre. Agradecer a Tayana Borges, que é coordenadora de produção e programação da Rádio Nacional da Amazônia. Contamos uma história aqui de cerca de 49, quase 50 anos, e faz parte dessa história da nossa Rádio Nacional, que começa no Rio de Janeiro e que está completando 90 anos agora em 2026.
1: Pois
0: Então eu conto com vocês para os próximos episódios, para a gente continuar aqui plantando árvores, seguir o curso dos nossos rios e poder contar novas histórias.
2: é. 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
4: 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Agora é a vez do Faixa Musical, com a Gláucia Araújo. E ela destaca pra gente o álbum Dominguinho 2, dos músicos Mestrinho, João Gomes e JP.
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6: Neste Faixa Musical, você confere o segundo registro de Dominguinho, o grande encontro entre os músicos Mestrinho, João Gomes e JP.

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1: O álbum reúne 12 faixas, entre músicas inéditas e releituras que ganharam novos arranjos nas vozes do trio. O disco é visto como uma continuação natural do sucesso de 2025, repetindo a fórmula com faixas que misturam forró, piseiro e MPB. O repertório mistura composições de Dorgival Dantas e Petrúcio Amorim, algumas com inesperadas releituras, como As Quatro Estações, de Sandy Júnior, e Se Ela Dança, Eu Danço, sucesso de MC Leozinho.

O segundo volume do projeto foi gravado no Centro Histórico de Salvador e lançado em 2026, na continuidade do primeiro volume. Com Dominguinho, volume 2, Mestrinho João Gomes e JP reforçam a capacidade do forró de se renovar sem perder suas raízes, levando a força da música nordestina para novos públicos. O primeiro volume do projeto, gravado em 2025, venceu o Grammy Latino 2025 na categoria Melhor Álbum de Música de Raízes em Língua Portuguesa. Confira agora Lembra.

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1: Você ouviu Lembra, música de Marquinhos da Serrinha com o Mestrinho, João Gomes e JP. Esta faixa você encontra no segundo volume do álbum Dominguinho, lançado e disponível nas diversas plataformas digitais.
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3: E o Faixa Musical encerra o Rádio Sociedade de hoje. Tivemos na operação de áudio Lucas Alexandre, na coordenação de programação Rodrigo Soprana, na produção David Isidoro e na apresentação Felipe Rangel. Voltamos amanhã no mesmo horário. Até lá!
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1: 7:30.
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Em 2026, lembramos os 200 anos da morte de Karl Maria von Weber. E no caderno de música de hoje, vamos revisitar a trajetória desse compositor

pianista e regente que ajudou a abrir caminhos para o romantismo musical na Alemanha. Nascido em 1786, na cidade de Eutin, na atual Alemanha, Weber cresceu em meio ao universo teatral. Filho de um diretor de companhia itinerante e de uma cantora, ele passou a infância viajando por diversas cidades e convivendo diariamente com músicos, atores e espetáculos. Desde cedo, Weber demonstrou talento para a música, estudando com vários professores, entre eles Michael Haydn, irmão de Joseph Haydn. Ainda adolescente, já compunha

Ouvimos o primeiro movimento da Sinfonia número 1 em Dó Maior, opus 19, de Carl Maria von Weber, com a Academia St. Martin in the Fields, sob a regência de Sir Neville Mariner. Além de compositor, Weber se destacou como pianista, regente e diretor musical. Ainda muito jovem, ele assumiu cargos importantes em teatros e casas de ópera. Em Breslau, Praga e mais tarde em Dresden, o compositor procurou modernizar as produções operísticas, valorizando a integração entre música, dramaturgia, cenários e interpretação. Em Dresden, Weber enfrentou o predomínio da ópera italiana e trabalhou pela consolidação de uma tradição operística alemã. Foi nesse período que escreveu sua obra mais célebre, Der Freischütz, ou O Franco Atirador, apresentada em 1821. O sucesso foi imediato e transformou Weber em uma figura de projeção nacional. Paralelamente, Weber produziu obras para piano e importantes composições para clarinete, instrumento para o qual escreveu peças que permanecem entre as mais relevantes do repertório até hoje. Vamos ouvir o primeiro movimento do Concerto para Clarinete número 1, em Fá menor, opus 73, de Carl Maria von Weber, com o clarinetista Walter Boekens, acompanhado pela Orquestra Filarmônica de Rotterdam, sob a regência de James Conlon.

Ouvimos o primeiro movimento do concerto para clarinete número 1 em Fá menor, opus 73, de Weber, com Walter Boekens, acompanhado pela Orquestra Filarmônica de Roterdã, sob a regência de James Conlon. A música de Weber reúne imaginação orquestral, riqueza de cores e forte caráter narrativo. Suas obras frequentemente dialogam com lendas, elementos sobrenaturais e paisagens da natureza, características que se tornariam marcas do romantismo. Em sua ópera O

franco-atirador, florestas misteriosas, caçadores e forças ocultas aparecem em uma linguagem musical inovadora que abriu novos caminhos para a ópera alemã. Já em Euryanthe, de 1823, Weber ampliou suas ambições dramáticas e musicais. Sua última ópera, Oberon, estreada em Londres em 1826, apresenta algumas das páginas mais refinadas de sua produção. E entre as obras instrumentais, destacam-se também a célebre Convite à Dança, originalmente escrita para piano, mas posteriormente orquestrada por Berlioz, e o brilhante Concertstück para piano e orquestra. Vamos seguir o programa com um trecho de Convite à Dança, Opus 65, de Weber, com o pianista Stephen Hall.

Ouvimos um trecho de Convite à Dança, Opus 65, de Weber, com o pianista Stephen Hogue. Nos últimos anos de vida, Weber enfrentou sérios problemas de saúde causados pela tuberculose. Mesmo debilitado, ele viajou a Londres para acompanhar a estreia de Oberon, e mesmo com uma recepção calorosa, sua condição física continuou a se agravar. Poucas semanas depois, em 5 de junho de 1826, o compositor morre na capital inglesa aos 39 anos. Weber ajudou a estabelecer as bases da ópera romântica alemã e exerceu influência decisiva sobre compositores das gerações seguintes, especialmente Richard Wagner. Sua escrita orquestral inovadora, seu senso dramático e sua busca por uma identidade musical nacional deixaram marcas profundas na história da música do século XIX. Assim, 200 anos após sua morte, Weber permanece como uma figura essencial para compreender o nascimento do romantismo musical e a evolução da ópera alemã. Vamos encerrar o programa com a abertura de uma de suas obras mais importantes, O Franco Atirador, com a Orquestra Sinfônica da Rádio de Frankfurt, sob a regência de Marek Janowski.

Com a abertura O Franco Atirador, de Weber, pela Orquestra Sinfônica da Rádio de Frankfurt e coro da Rádio MDR, sob a regência de Marek Janowski, encerramos mais um Caderno de Música. O programa de hoje teve a apresentação de Sidney Ferreira, com texto e produção de Karina Amorim. Agradeço por sua companhia e até o próximo Caderno de Música. 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
1: Você conhece o Cristo Redentor? 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
3: 8 horas.
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4: Vamos começar com Sandra de Sá.

0: Ouvimos Osso Banda com Aquele Jogo de Bola, de Alê Poveda e Tereza Saci. Antes de Javan com A Sua Prende e Sandra de Sá com Bye Bye Tristeza, de Carlos Cola e Marcos Valle.
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0: Vem aí Gal Costa e Tom Jobim.

0: Ouvimos Por Baixo do Pano, de Dani Black, por Dani Chico César e Criolo. Antes, Ana Vitória e Bruno Berli, com uma música do Bruno, Olhar Pra Você. E Gal Costa e Tom Jobim, com uma música do Tom, Tema de Amor de Gabriela.
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0: Vem aí Patrícia Marques e Seu Jorge.

0: Esses foram João Gomes, JP e Mestrinho, com Eu Só Quero um Xodó, de Dominguinhos e Anastácia. Antes, Flávio Venturini e Ana Canhas, com Tudo Que Você Podia Ser, de Loi e Márcio Borges. E Patrícia Marques e Seu Jorge cantaram Abre Alas, de Van Lins e Vitor Martins.
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0: Vem aí Taryn Spillman.

0: Ouvimos Marina Iris e Manu da Cuíca com Kizomba, Festa da Raça, de Rodolfo Jonas e Luiz Carlos da Vila. Esse é o samba enredo da Unidos de Vila Isabel para o Carnaval de 1988, em que a Vila foi campeã. Tivemos ainda Taryn Spielman com Livre Estou, de Christian Anderson Lopes e Robert Lopes. Voltamos já!
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0: No alto dos seus 81 anos de idade, Matheus Aleluia lança seu novo álbum que leva o seu nome no título. Simplesmente Matheus Aleluia.
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1: Este é o quinto álbum solo de Matheus Aleluia, que passou a maior parte da sua vida musical como integrante do grupo Os Tincoãs. O grupo foi fundado em 1960, em Cachoeira, Bahia. O álbum traz uma capa cheia de sensibilidade, evoca a natureza e a harmonia, e o amor. Possui 12 músicas distribuídas em 6 faixas.

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1: A produção musical do trabalho é de Tadeu Mascarenhas, um colaborador de longa data para os trabalhos de Aleluia, que também assina os arranjos.

0: e a regência do álbum. A direção artística é dividida entre Matheus Aleluia e Tenille Bezerra, com destaque para a sonoridade ancestral do trabalho, que faz arrepiar o ouvinte ao som dos corais. Vamos ouvir a faixa No Amor Não Mando.
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0: Você ouviu No Amor Não Mando, música de Matheus Aleluia, na interpretação dele mesmo. Esta faixa você encontra no álbum Matheus Aleluia, lançado em maio de 2025 e disponível nas diversas plataformas digitais de música.
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7: 8:57.
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8: Recomeçamos ao som de Maria Rita.

0: Ouvimos Alice Caymmi cantando Latino, Me Leva. Antes Calvano com a sua Eu Sei Que Errei. E Maria Rita com Feliz, de Dudu Falcão.
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0: Agora é a vez de Alcide Sodré e Paulo Baiano.

0: Ouvimos Fecha os Olhos, de Feijão e Martinalha, da autoria de Feijão e Martinalha. Antes, Laís Senna com a sua Menino, e Alcide Sodré e Paulo Baiano com Como é que se faz, do Baiano e de Sueli Mesquita.
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0: Agora é a vez de Ana Paes.

0: Ouvimos Patrícia Marques com Ai, Ai, Ai, Ai, Ai, Ai, de Ivan Lins e Vitor Martins. Antes, Gabriel Versiani com Fato Consumado, de Djavan. E Ana Paes com Julieta no Convés, de Ginga e Ana Paes.
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0: Vem aí Camila Costa.

0: Ouvimos Deixa Eu Dizer, de Van Lins e Ronaldo Monteiro, por Cláudia. Antes, Chico Chico cantou Zé Ramalho, Vila do Sossego. E Camila Costa cantou Fátima Guedes, Cheiro de Mato.
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0: Vamos receber Ângela Rorô.

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0: Ouvimos Tango do Mal, de Luciano Salvador, por Simone Mazer. Antes, Altair Veloso, com Apesar de Cigano, dele e Aladim Teixeira. E Ângela Rorô, com a sua Tola Foi Você. Voltamos já!
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3: Estamos de volta. Vem aí Marina Sena e Rubel.

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1: Esse foi Edson Cordeiro com Tico Tico no Fubá, de Zequinha de Abreu. Antes, Zizi Posse e Marco Suzano, cantando Paulo Leminski, Filho de Santa Maria. E Marina Sena e Rubel, com uma música de Rubel, Carta de Maria.
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1: Vem aí Ana Costa.

0: 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Vamos lá.
1: Vambora.

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1: Ouvimos Ludmilla e Alcione com Faz Uma Loucura por Mim, de Chico Roque e Paulo Sérgio Valle, e Você Me Vira a Cabeça, do Chico e do Sérgio Caetano. Antes, Zeca Pagodinho com Maneiras, de Silvio da Silva, e Ana Costa com uma música de Noel Rosa, Fita Amarela.
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1: Vem aí Lulu Santos.

0: Ouvimos Paralamas do Sucesso e Djavan com Uma Brasileira, de Djavan e Herbert Viana. Antes, Rita Lee com Pra Você Eu Digo Sim, dela mesma. É uma versão para a música A Feel, de John Lennon e Paul McCartney. E Lulu Santos cantou a sua Chicana.
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0: Vem aí Gal Costa.

0: Ouvimos Nana Caymmi com Saudade, meu bem, Saudade, de Zé do Norte. Antes, Gonzaguinha com a sua Minha Amada Doidivana. E Gal Costa com O Amor, de Caetano Veloso, Ney Costa Santos e Vladimir Mayakovsky.
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0: Vem aí, Zaz e Alceu Valença.

0: Esse foi Geraldo Azevedo, com uma música dele e do Geraldo Amaral. É o Frevo é Brasil. Antes, Fernanda Abreu e João Donato, com Vamos Carioca, de Carlos Lira e Vinícius de Moraes. E Zaz e Alceu Valença cantaram pra gente do Alceu, La Belle de Jour. Voltamos já!
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0: Recomeçamos com Pedro Mariano.

0: Ouvimos Biquíni Cavadão e Péricles, com Janaína e Cotidiano, de Álvaro Birita, André Sheik, Bruno Gouveia, Carlos Coelho, Miguel Flores e Chico Buarque. Antes, Ana Canhas, com Metamorfose Ambulante, de Raul Seixas, e Pedro Mariano, com Pra Você Dar o Nome, de Tó Brandileone.
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0: Vamos receber Ítalo e Marina Nemésio.

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0: Esses foram Casuarina e Marina Iris, com Cataclisma, de Sebastião Vitorino e Valquir. Antes, Joana e Martinho da Vila, com Bom Dia, Meu Amor, de Martinho e Rio do Ora. E Ítalo e Marina Nemésio cantaram pra gente Retrato de Maria Lúcia, de Lucas Nunes, Ítalo França e Zé Ibarra.
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0: Vem aí Diogo Poças e Céu,

0: Ouvimos Paulinho da Viola com uma música dele e Hermínio Belo de Carvalho, Timoneiro. Antes, Alice Caymmi e Raquel Reis, com uma música das duas, Desfruta. E Diogo Poças e Céu cantando Sol e Lua, Lua e Sol, de Edgar Poças e Pitty Borrelli.
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0: Com vocês, Maria Gadu.

0: Ouvimos Ana Carolina com Quem Dera Eu, Seu Zé, de Ana e Bruno Kalimann. Antes, Tiago York com Laços, dele e do Kalain Decker. E Maria Gadu com Oração ao Tempo, de Caetano Veloso.
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0: Com vocês, Emílio Santiago.

0: Ouvimos Diogo Nogueira com Deus Samba, de Alessandro Cardoso, Berg Vicente e Renan Fiore. Antes, Martinália com Derê, de Ademir Fogaça, e Emílio Santiago com Porque Somos Iguais, de Durval Ferreira e Pedro Camargo. Ficamos por aqui. Até a próxima.
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2: Começamos uma nova série no Faixa Musical, onde trazemos os álbuns brasileiros indicados ao Grammy Latino de 2024. Confira hoje o trabalho de JP.

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1: O cantor, violonista e compositor paulista JP lançou em abril de 2024 seu aguardado segundo álbum, Se o Meu Peito Fosse o Mundo. Nascido em Osasco, lançou o primeiro disco, Crônicas de um Sonhador, em 2015. Em 2021, veio o EP Garoa, que alcançou uma grande

repercussão. JP ainda desenvolve em paralelo à sua carreira solo a participação ao lado da cantora e compositora Bruna Black. Juntos, eles formam o duo

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1: O disco Se o Meu Coração Fosse o Mundo foi registrado nos estúdios Gargolândia, situados em Alambari, interior de São Paulo. A produção esteve a cargo de Felipe Vassão, Rodrigo Lemos e Marcos Preto. JP concorre com o melhor álbum de música popular brasileira, música afro-brasileira, de melhor álbum de engenharia de gravação e de melhor canção em língua portuguesa com a música Ouro Marrom. Se Meu Peito Fosse o Mundo possui 10 músicas, as participações de Xênia França e Gilsons e regravação de música de Emicida, de quem JP já declarou ser um grande fã.

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1: Com o trabalho, JP, com sua construção e a maneira singular como foi realizado, se destaca como um nome de peso na música brasileira. Hoje, ele já pode ser considerado um dos maiores nomes da MPB devido ao seu gigante talento na composição e também na interpretação. Vamos ouvir a canção que concorre à melhor canção em língua portuguesa, Ouro Marrom.

0: Você ouviu Ouro Marrom, música de JP. Esta faixa você encontra no álbum Se Meu Peito Fosse o Mundo, indicado ao Grammy Latino 2024 em 3 categorias. Melhor álbum de música popular brasileira, música afro-brasileira, de melhor álbum de engenharia de gravação e de melhor canção em língua portuguesa.
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4: Pão de Açúcar e suas belezas. 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É um dos cartões postais mais famosos e mais visitados do Rio. O passeio de bondinho até o topo da montanha oferece uma vista deslumbrante da Baía de Guanabara e da cidade. Um bom lugar para apreciar a paisagem. 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
16: Olá pessoal, está começando o Arte Clube, aquela hora do seu dia dedicada à cultura, à arte e à música popular brasileira, aqui na Rádio MEC e na Nacional Rio. Hoje é terça-feira, 9 de junho de 2026, agora 12:01, estamos ao vivo com você. E hoje a gente bate um papo com Arthur Luanda Ribeiro, da companhia 12AD, que apresenta o novo espetáculo Confuso Está Escurecendo Dentro de Mim, que está em cartaz no CCBB do Rio. O espetáculo é uma fábula sobre a dificuldade de se lidar com o diferente. Também vamos conhecer a Hollywood brasileira Cabaceiras, na Paraíba, que acaba de ganhar uma Parede da Fama. Temos ainda os garimpos da nova MPB, com filhas de grandes nomes como João Gilberto e Tom Jobim lançando novos trabalhos. Tudo isso e muito mais até uma hora com você. E começamos com Sandra Sá.

0: E essa foi Fernanda Abreu no Arte Clube à noite. Antes, Tim Maia, Imunização Racional e Sandra Sá, Olhos Coloridos. Agora é meio-dia e 14.
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0: No Giro na Cultura, a gente conhece artistas brasileiros que brilham o mundo afora. E hoje a gente vai conhecer o fotógrafo Dante Prochê, que expõe em Portugal sua visão sobre o mundo do basquete. A correspondente da RFI em Lisboa, Luciana Quaresma, conta mais.
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3: A recém-inaugurada exposição do jovem artista brasileiro Dante Prochê, no Porto, Portugal, propõe um novo olhar sobre o basquete, não apenas como esporte, mas como expressão cultural global. O projeto,

0: intitulado A Basketball Manifesto, reúne fotografia e narrativa urbana para explorar o jogo como linguagem, identidade e movimento social.
1: O título, ele vem da ideia de que o manifesto é meio que uma declaração pública, sabe? Então eu queria mostrar a cultura do basquete de rua. Eu tenho Lisboa e Nova York como os principais, e porque por Nova York é o centro mundial do basquete de rua, Lisboa é algo que eu vivencio. Então é do mesmo jeito que mostrar como a gente tem duas realidades muito diferentes, como elas se comunicam de uma forma tão parecida, sabe?
0: A partir dessa proposta, o trabalho de Prochê mergulha na cultura do basquete fora das quadras profissionais, especialmente nas ruas, onde o jogo ganha outros significados.
1: O que mais me interessa é isso que eu falei sobre a cultura, não só a parte do jogo, que o jogo em si é muito bonito, mas quando você tem os encontros das pessoas ou os locais. Por exemplo, em Nova York, as quadras que eu passei são absolutamente históricas. Você tem desde jogadores profissionais que jogaram lá, ou tipo lendas que se criaram lá mesmo, entendeu? Isso tem toda uma história, toda uma bagagem.
0: Cidades como Nova York aparecem como referência central desse universo, onde o basquete se mistura com moda, música e comportamento.
1: A minha principal referência é quando eu comecei a fotografar esse trabalho. Foi principalmente William Klein, principalmente também o trabalho dele sobre Nova York, obviamente. Mas o que eu gosto muito da estética dele é essa ideia de ser não só muito cinemático, mas também mais rough, mais menos limpo, entendeu? Eu tenho como referência para várias coisas, eu tenho Robert Adams, eu tenho vários outros fotógrafos que têm uma estética mais limpa. O que eu gosto muito é que você não só se sente muito na ação, mas também você vê aquela pegada mais menos polida. É isso que eu quero dizer.
0: Na exposição, a fotografia assume um papel fundamental. As imagens capturam não só o movimento do jogo, mas também as histórias, os contextos que o cercam e o senso de comunidade.
1: Eu acho que é mais forte, assim, obviamente, você tem as imagens, as duas maiores imagens da exposição, que são a da quadra quebrada e a da jump shots over gunshots. São as duas imagens a cores que eu tento trazer uma ideia de não só o lado bom do que acontece aqui nesses dois polos do basquete que você vê, mas também o que realmente acontece. Você tem uma violência muito grande em Nova York, e aqui você tem uma falta de incentivo. Então, por exemplo, o chão da quadra quebrada, que é a imagem da esquerda, ele vem de uma quadra perto da minha casa que tiraram a cesta, porque falavam que incomodava muito barulho, então toda uma comunidade que vivia em torno daquela quadra só deixou de existir. E por falta de incentivo, falta de apoio, falta de uma melhor preparação.
0: Mais do que um registro visual, o projeto se apresenta como um manifesto, uma forma de pensar o basquete como fenômeno cultural contemporâneo.
1: Eu espero que você, quando você vê a exposição, você consiga sentir não só o carinho e o esforço que eu tive nas fotos, obviamente, mas eu quero que você sinta o senso de comunidade que aquele trabalho traz, entendeu? O trabalho não foi só feito com uma pessoa ou em um dia, sabe? Foi feito ao longo de alguns dias com várias pessoas de vários lugares diferentes, em várias quadras diferentes, em vários momentos diferentes. Então que você consiga sentir não a união de tudo isso em momentos tão diferentes, sabe? E que isso te leve a pensar na sua vida onde existe algo similar, entendeu? Que é uma coisa que eu tenho visto muito em vários pontos.
0: Luciana Quaresma, de Portugal, para a Rádio França Internacional.
2: E na sequência do Arte Clube, você ouve Marina Lima.

0: Estamos no ar com o Arte Clube, aquela hora do seu dia dedicada à cultura, à arte e à música popular brasileira. Aqui na Rádio MEC, em rede com a Rádio Nacional Rio. E hoje é terça-feira, 9 de junho de 2026. Estamos ao vivo com você, agora meio-dia e meia. Hoje a gente bate um papo com Arthur Luanda Ribeiro, da companhia Dos Adeux, que apresenta o espetáculo novo Confuso, Está Escurecendo Dentro de Mim, que está em cartaz no CCBB do Rio. O espetáculo é uma fábula sobre a dificuldade de se lidar com o diferente. Também vamos conhecer a Hollywood brasileira Cabaceiras, na Paraíba, que acaba de ganhar uma parede da fama. Temos ainda os garimpos da nova MPB, com as filhas de grandes nomes como João Gilberto e Tom Jobim lançando novos trabalhos. Tudo isso e muito mais com você até uma hora.
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0: É hora de garimpar os novos talentos da nossa música e começamos com Filha de Peixe, a cantora carioca Lulu Gilberto, nascida em 2004 e filha caçula de João Gilberto, desponta como uma nova voz da MPB. Em seu álbum de estreia, que leva seu nome, a artista explora referências ligadas ao universo musical do pai, transformando memórias afetivas e aprendizados da infância em canções marcadas por uma interpretação suave e delicada, herdeira da tradição da bossa nova, mas com identidade própria. Vamos ouvir um clássico do pai dela, Juju e Balangandãs, que em seguida tem Maurílio e Lívia Neri.

0: Esse aí foi o som do Maurílio e da Lívia Neri, Tristeza na Beira do Mar, na nossa coluna Nova MPB do Arte Clube. O cantor e compositor Maurílio apresentou esse single Tristeza na Beira do Mar em parceria com a Lívia Neri, que foi a primeira mostra do álbum Flecha do Avesso, previsto para esse ano. Ele é nascido em São Paulo, filho de nordestinos e com passagens por diferentes regiões do país, e reúne nas suas canções as experiências aí acumuladas ao longo dessa trajetória. Ele também é conhecido por projetos como As Longas Viagens, com os discos A Conquista do Inútil e Abismo, os dois lançados em 2019. E a gente ouviu aí Tristeza à Beira do Mar, em que ele divide os vocais com a Lívia Neri, uma canção que antecipa aí o clima intimista e colaborativo do novo trabalho. Antes tivemos a Lulu Gilberto e a Maria Carvalhosa, Juju de Balangandãs, uma música de Mário Adnet e Lamartine Babo. E daqui a pouquinho tem mais garimpos aqui da nova MPB no Arte Clube. Agora é meio-dia e 39.
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0: O desejo de pertencer e a dificuldade de lidar com o diferente estão no centro de Confuso. Está escurecendo dentro de mim, que é o novo espetáculo da companhia 12AD. A montagem marca uma nova etapa na trajetória do grupo ao incorporar pela primeira vez a palavra como elemento dramatúrgico. Com texto inédito assinado pelos próprios criadores, o André Curti e o Arthur Luanda Ribeiro, a peça combina teatro gestual, artes visuais, luz, som e poesia para refletir sobre temas urgentes como exclusão e desterro. Reconhecida internacionalmente por sua linguagem visual singular, a companhia 12AD acumula mais de 25 anos de carreira e apresentações em mais de 50 países. Ela foi fundada em Paris por André Curti e Arthur Luanda Ribeiro, e a companhia retorna agora aos palcos com uma criação que transforma tecnologia, corpo em matéria cênica. Vamos bater um papo com Arthur Luanda Ribeiro, que conta mais sobre o novo espetáculo. Bem-vindo ao Arte Clube.
2: Olá, Jansen e ouvintes da Arte Clube.

0: Prazer estar novamente falando com vocês. Eu sou Arthur Landa Ribeiro, diretor da Companhia 2AD. Para quem já segue o nosso trabalho e para quem não conhece ainda o nosso trabalho, a companhia existe há 27 anos e é uma companhia que desenvolve pesquisas de linguagem. E eu vim hoje apresentar para vocês o novo espetáculo da companhia que se chama Confuso. Está escurecendo dentro de mim. O que se trata essa ideia nova desse espetáculo surge sempre para a gente com uma palavra-chave, né? Sempre vem com uma necessidade, com uma urgência, né? Os temas que nos atravessam, né? E um deles era o pertencimento. Então a gente sempre joga essa palavra no palco, porque a gente começa sempre os nossos trabalhos no palco vazio e com um tema, uma ideia, e dali vão surgindo, né? Aos poucos, aos meandros e costurando os objetos e as ideias vão aparecendo e os corpos vão habitando esse tema. E Confuso fala de uma fábula contemporânea, poética, sobre um homem que tem uma árvore na cabeça, brotou uma árvore na cabeça dele. E através dessa grande fábula, esse homem fazia parte dessa sociedade, se enraizou, se sentia legítimo, né, de pertencer a ela. E a gente, através disso, a gente fala do que está acontecendo no mundo, né? Com os exilados atuais, né? Não exilados que estão vindo por causa de guerra, mas os que já estavam, né? E que de uma hora para outra decidem que eles não fazem mais parte. E que isso é, na verdade, né, um movimento mundial que está acontecendo. E a gente ficou com muita vontade de falar sobre isso, porque também fomos imigrantes em vários momentos da vida. Eu vim de Angola, sou de família portuguesa, migrei para o Brasil, fui para a França, enfim. Então isso é um tema que me toca profundamente. E aí esse tema veio surgindo dentro desse trabalho nosso, né? Porque o nosso trabalho é sempre muito fabuloso, né? No sentido de sempre com imagens simbólicas, estilizadas, com universos que são muito teatrais, que não são nada realistas. E esse encontro desses dois personagens, que é o Homem-Luz e o Homem-Árvore, o Homem-Luz é, na verdade, a gente fala dos dois paralelos entre um homem contemporâneo que não cessa de pedalar, de agir, de se movimentar e que gera energia. Então, esse personagem que sou eu no espetáculo, ele é um personagem que ele está gerando energia ao vivo. Então, a gente está realmente gerando através é toda uma engenhoca que foi criada com um engenheiro e toda uma equipe. E eu opero essa luz ao vivo, então tem toda uma relação entre o movimento, né, de ir, de produzir energia e o outro que quer ficar. Então são dois pontos muito extremos, mas que são complementares, que falam dessa necessidade nossa hoje de ir, de se implantar, de continuar rindo, enfim. Então são várias camadas que eu peço a vocês para virem ver, para vocês descobrirem.
1: O Arthur Luanda Ribeiro conta que o uso da palavra foi necessário pela primeira vez na história da companhia para servir de grito contra a exclusão.
0: E o nosso universo, né, para contar um pouco sobre o processo criativo, as nossas ideias, eu me intitulo muito como um operário. Eu sou uma pessoa que trabalho todo dia, de 8 da manhã às 8 da noite, e vou para salas de ensaio, e o meu processo criativo ele vem da constância. Então eu estou ali trabalhando todos os dias e a inspiração vem e eu estou ali. E tem dias que nada acontece, tem dias que tudo acontece. Então somos duas pessoas, dois pesquisadores, né? Eu me intitulo muito como pesquisador, porque o meu trabalho ele é realmente baseado em cima de um trabalho de aprofundar ideias e temas e objetos, cenários, luzes, e tudo para a gente é muito imbricado. Por isso que também a gente assina todas essas matérias-primas, porque a gente vai nascendo, as coisas vão brotando todas juntas, vão sendo costuradas, né? Como se fosse uma grande coxa de retalhos, onde as coisas vão se colocando, se juntando, e no momento dado elas têm a sua coerência, né? O nosso universo é um pouco assim. E foram 9 meses de pesquisa, como sempre, são trabalhos longos, né, de imersão. E então a gente trabalhou nessa criação em cima disso, sobre o pertencimento, sobre o exilado social, sobre metáforas, sobre pertencimentos e os excluídos também, porque através dessa grande metáfora de um homem que carrega uma árvore na cabeça e que a sociedade o exclui por ele ser diferente, porque ele ocupa demais, porque a copa dele faz sombra demais, porque ele, enfim, tudo que engloba, né, essas diferenças que fazem você não ser na norma, né, dentro do que a sociedade normalmente enxerga, é dito nesse espetáculo. Então, para a gente escrever pela primeira vez um texto e colocar palavras dentro do nosso universo, foram longos meses de aceitação, primeiro, porque somos criadores do visual e sempre achamos que a palavra nunca foi algo que a gente precisou incluir. Mas nesse espetáculo a gente decidiu e se apresentou e se confirmou como um grito, como uma vontade de colocar palavras em coisas que só a palavra pode dizer mesmo com todas as letras. Então eu convido a vocês a virem assistir Confuso, Está Escurecendo Dentro de Mim, no CCBB, no Centro Cultural Banco do Brasil, no Rio de Janeiro. É de quarta a domingo às 19 horas, sendo que domingo é às 18 horas. E acesse o site do CCBB para adquirir seu ingresso. Um grande abraço, espero vê-los todos, todos e todes conosco. Um beijo.
1: Obrigado ao Arthur Luanda Ribeiro pelo papo aqui no Arte Clube, reforçando que o espetáculo Confuso, Está Escurecendo Dentro de Mim, está em cartaz no Teatro 1 do Centro Cultural do Banco do Brasil, no centro do Rio, de quarta a sábado, 7 da noite, domingos às 6, até o dia 26 de julho. E depois da temporada carioca, o espetáculo segue para os CCBBs de São Paulo, Belo Horizonte, Brasília e Salvador. Agora faltam 13 para uma.
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1: Seguimos descobrindo os novos talentos da MPB aqui no Arte Clube. O cantor e compositor paulista Fi Bueno lança o single Interestelar ao lado da cantora Anastácia, com participação especial de Gilberto Gil. A faixa antecipa o álbum Identidades, projeto que celebra encontros e parcerias musicais. Multiinstrumentista, compositor e também ligado ao universo do forró, o Fi Bueno construiu uma trajetória que passa por grupos como Forroziano e Bagana. E em Interestelar, ele une sua experiência musical à voz marcante de Anastácia e à presença de Gilberto Gil, criando essa canção aí que celebra a conexão entre diferentes gerações da música brasileira. E logo depois você ouve a Maria Luísa Jobim.

0: E na nossa coluna Nova MPB aqui no Arte Clube, ouvimos a cantora, compositora e produtora Maria Luísa Jobim, que lança o álbum Rosa no Céu, seu terceiro trabalho solo. Filha de Antônio Carlos Jobim, a artista apresenta um disco de 8 faixas produzido por Marcelo Camelo, inspirado aí na vivência dela entre o Rio de Janeiro e Lisboa. Ouvimos Rosa no Céu, de Marcelo Camelo e Malu Magalhães. E antes tivemos Fi Bueno, Gilberto Gil e Anastácia com Interestelar. A nossa coluna Nova MPB volta na próxima terça aqui no Arte Clube. Agora faltam 6 para 1.
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0: Se os Estados Unidos têm a calçada da fama em Hollywood, na Califórnia, para celebrar seus artistas, o município de Cabaceiras, na Paraíba, conhecido como Hollywood brasileira, acaba de ganhar não uma calçada, mas uma parede da fama. A inauguração do espaço, que fica na Rua do Cinema e celebra os artistas e produções do audiovisual feitas na cidade em mais de 30 anos, aconteceu neste fim de semana e a gente vai para lá com o repórter Madison Euler.
2: Cabaceiras já serviu de cenário para mais de 70 produções do audiovisual brasileiro, entre novelas, séries e filmes. O ator Bruno Garcia, que filmou O Alto da Compadecida na cidade do Cariri paraibano no final dos anos 1990, foi um dos que gravou as mãos no paredão.
3: Olha, eu estou super emocionado. Depois de quase 30 anos... voltar a essa cidade que deu tantas alegrias ao povo brasileiro, não só a cidade. Realmente ter participado do

0: da Compadecida, primeiro como série de TV e logo depois transformada no longa-metragem mais querido do Brasil e que ajudou a transformar essa cidade.
1: Outro artista que deixou suas mãos no paredão, eternizando sua passagem pela cidade, foi a atriz Duda Moreira, que participou de outro sucesso produzido na cidade, a série do streaming Cangaço Novo. Ela se emocionou com a homenagem.
2: Sou paraibana, sou muito honrada de estar aqui e ser a primeira mulher a colocar as mãos na parede da fome. Só tenho a agradecer, eu não sabia o que eu ia fazer, colocar minha mão aqui. Muito obrigada por tudo. Agradeço a minha mãe, que foi a mãe incentivadora de eu estar aqui hoje. Quando eu não podia nem pegar um ônibus para ir para a faculdade, porque eu não tinha dinheiro, eu ia de carona e ela dizia assim, um dia você vai fazer o que você mais gosta, é ser artista.
1: Entre outras produções de sucesso gravadas em Cabaceiras, estão os filmes Cinema, Aspirinas e Urubus, O Alto da Compadecida 2, as séries Maria e o Cangaço e Onde Nascem os Fortes e a novela Cordel Encantado. Cabaceiras possui pouco mais de 5 mil habitantes. Por estar inserida na região de Caatinga e por ter uma arquitetura típica das pequenas cidades do interior nordestino, ela foi aos poucos se tornando referência como cenário para a produção audiovisual brasileira. Além da Parede da Fama e da Rua do Cinema, o município tem outros espaços turísticos que celebram sua vocação cinematográfica, como a Igreja de Nossa Senhora da Conceição, cenário do Alto da Compadecida, e o letreiro Hollywood Nordestina, a obra de 80 metros que imita o clássico letreiro norte-americano. Além do Memorial Cinematográfico, que funciona na antiga cadeia pública, onde é possível conferir os roteiros originais, figurinos e fotos de bastidores de produções feitas na cidade. Da Rádio Nacional em São Luís, Madison Euler.
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4: E esse foi o nosso Arte Clube de hoje, com apresentação e edição Jansen Campos, produção do David Isidoro e na mesa de áudio Eduardo Monteiro. Ouvinte Rádio MEC segue com Mistura Brasileira e ouvinte nacional com Revista Rio. Eu te deixo com os Garotim. Obrigado pela sua companhia e até amanhã.

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3: 13 horas e 2 minutos.
4: Vamos começar com Maria Rita e Arlindo Cruz.

0: Que se também não for assim, puxa vida, ainda mais hoje em dia, meu Deus do céu, com essas notícias todas. O negócio é amar!
1: Ouvimos Leni Andrade e Carlos Lira com O Negócio é Amar, de Lira e Dolores Duran. Antes, Emílio Santiago com Perfume Siamês, de Altair Veloso e Paulo César Feital. E Maria Rita e Arlindo Cruz com O Que é o Amor, de Arlindo, Fred Camacho e Maurição.
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1: Vamos receber Casuarina, Nilce Carvalho e Áurea Martins.

0: Essa foi Alcione com Meu Ébano, de Neneu e Paulo Rezende. Antes, Diogo Nogueira com Queria Tanto Lhe Ver, de Martinho da Vila e Nelson Rufino. E Casuarina, Nilce Carvalho e Áurea Martins com Segredo, de Erivelto Martins e Marino Pinto.
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0: Agora é a vez de Laila Garran e Chico César.

0: Esse foi Diogo Nogueira com Mar do Amor, de Ciraninho e Alex Magno. Antes, Alcione com O Mar Serenou, de Candeia. E Luiz Melodia com Ela Vai Pro Mar, de Celso Fonseca e Ronaldo Bastos.
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0: Vamos receber Zizi Posse.

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0: Ouvimos Joana com Caminhos do Coração, de Gonzaguinha. Gonzaguinha também esteve como cantor e compositor de Diga Lá Coração. E Zizi Posse interpretou dela e Betu, Coisas do Coração. Voltamos já.
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19: 14:02.
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0: Vamos receber Ivan Lins.

0: Ouvimos uma rodada musical com temas relacionados à casa. Tivemos Flávio Venturini com O de Casa, de Simone Guimarães e Sérgio Natureza, Simone Leal com O Amor Daqui de Casa, dela Fernando Brandão e Chico Alves e Ivan Lins com Saudades de Casa, dele e Vitor Martins.
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0: Com vocês, Carlos da Fé e Tony Garrido.

0: Ouvimos Saudades da Guanabara, de Aldir Blanc, Moacir Luz e Paulo César Pinheiro, na voz da Leila Pinheiro com o Samba do Trabalhador. Antes, Cezinha com a sua Já com Saudades. E Carlos da Fé e Tony Garrido com uma música do Da Fé, Venha Matar Saudades.
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0: Vem aí Miúcha e Chico Buarque.

0: Essa rodada musical veio com músicas que têm como tema o medo. Ouvimos Gal Costa com Sem Medo Nem Esperança, de Antônio Cícero e Arthur Nogueira. Raul Seixas cantou dele, Paulo Coelho, Medo da Chuva. E Miúcha e Chico Buarque cantaram Vinícius, Medo de Amar.
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0: Vem aí, Ney Matogrosso.

As músicas dessa rodada musical têm como tema o amor. Tivemos Zeca Pagodinho com Amor Barato, de Francis Raim e Chico Buarque, Beth Carvalho com Amor de Verdade, de Flávio

0: Flávio Moreira, Eliete de Souza e Ney Matogrosso com Amor Perfeito, de Michael Sullivan, Paulo Massadas e Robson Jorge.
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0: Vamos receber Arlindo Cruz e Maria Rita.

0: Esse foi o grupo Arruda com Laço da Paixão, de Toninho Gerais e Paulinho Rezende. Antes, Arlindo Cruz e Maria Rita com uma música do Arlindo, Paixão e Prazer. Ficamos por aqui. Um grande abraço e até a próxima. Tchau!
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18: 3:05.
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9: vamos lá, terça-feira à tarde, nesse 9 de junho de 2026. Muito boa tarde para você, o Armazém Cultural está só começando. Música boa, você sabe que tem aqui, tem a sua participação também, tem muita informação, os homenageados do dia, a música do dia, o Esporte e Saúde com o Wagner Gomes hoje e muito, muito, muito mais para você, produzido com muito carinho aqui pela nossa equipe, que tem o Marcos Leite na produção, o nosso Carlito do Sal na mesa de áudio, sempre quebrando tudo, e você que está aí com a gente, hein? Vamos lá, até às 6 da tarde, melhor da música brasileira, melhor programação musical do rádio brasileiro, na tarde de hoje aqui, pode ter certeza, hein? Vamos curtir esse Brandão.

0: Elis Regina, se eu quiser falar com Deus, do Gilberto Gil, Elisete Cardoso, Diz que fui por aí, do Zequete e do Hortêncio Rocha, Elessi Brandão, Barco à Vela, do Juba e do Zé Maurício. Zé Maurício fez aniversário ontem. Os parabéns para o Zé Maurício, compositor, foi diretor musical também da Elessi Brandão. 3h20 no Rio.
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0: Mais uma etapa, uma atualização do caso Henri Borel, que vem com o pai dele, que está muito indignado com toda essa situação também, que envolve a mãe, o perdão concedido à mãe do menino. Cristiane Ribeiro, você.
2: O pai do menino Henri Borel, Leniel Borel, entrou com recurso nesta segunda-feira pedindo a anulação do julgamento que concedeu perdão judicial a Monique Medeiros, mãe da criança. No último dia 4 de junho, a juíza Elizabeth Louro, que presidiu o julgamento dos acusados de matar Henri Borel, de 4 anos, em 2021, no segundo tribunal do júri, concedeu o perdão judicial a Monique Medeiros. O júri havia decidido desclassificar a acusação de homicídio intencional para homicídio culposo, quando não há intenção de matar, e condená-la pelo crime de tortura por omissão. Ao aplicar o perdão judicial, a juíza justificou que Monique já sofreu castigo severo o suficiente. Monique foi sentenciada a 1 ano e 4 meses de detenção pelo crime de tortura e, como já vinha cumprindo prisão preventiva, a pena foi considerada encerrada. A defesa de Leniel Borel argumenta que os jurados já haviam reconhecido a materialidade e a autoria atribuídas a Monique, bem como rejeitado a tese apresentada pela defesa. Segundo o recurso, o perdão judicial impede a identificação inequívoca da real manifestação do conselho de sentença. A defesa requer a realização de novo júri. De acordo com o promotor de justiça, Fábio Vieira, que atuou no júri, o Ministério Público recorreu da decisão, uma vez que Monique foi considerada responsável pela morte dolosa de Henri e que, portanto, ela também deveria ter sido condenada pelo homicídio doloso. A defesa de Jairinho também apresentou recurso nesta segunda-feira contra a condenação do réu. Os advogados alegam parcialidade da juíza Elizabeth Louro. O ex-vereador Jairo Souza Santos Júnior, o doutor Jairinho, foi condenado a 43 anos, 9 meses e 20 dias de prisão pela morte de Henri Borel, de 4 anos, ocorrida em 8 de março de 2021. Os advogados que atuam na defesa de Monique ressaltaram em nota que o julgamento foi pautado pela análise das provas produzidas na instrução processual, dentro das regras que regem o procedimento do júri popular. Com informações da Agência Brasil, da Rádio Nacional no Rio de Janeiro, Cristiane Ribeiro.
0: Cristiane Ribeiro, da Rádio Nacional para a Rádio MEC. Obrigado. 3h23, agora você curte de montão Caetano Veloso e Maria Bethânia.

Adriana Calcanhoto, Atlântida, da Rita Lee, do Roberto de Carvalho, o Agrião cantou Sururu dele e do Gaúcho da Vila, e Caetano Veloso, Maria Bethânia, do Caetano Tudo de Novo. Agora 3h35 e começo hoje com você, a nossa planilha musical dos ouvintes queridos. Maria Luísa, tá no Caxambi, Zona Norte, essa é boa, hein? Também gosto. JP e Gilsons, Feito a Maré, vamos lá pra você.

0: Bruna Caran e Chico César, pá da Bruna Caran e do Chico César também. Adalto Magalha, perfume de champanhe dele e do Almir Neto e também JP e Gilsons. Feito a Maré do José Gil e do JP. Foi para você, Maria Luísa, essa grande querida amiga nossa do programa. Obrigado. Uma ótima tarde de terça-feira. O nosso WhatsApp é o DDD 21 997100537. Salve na sua agenda, 997100537. Participe conosco, você vai gostar. 3h46.
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0: É o dia 9 de junho na música e também na história. Você sabia? Hoje é o dia do tenista. Os nossos agradecimentos ao Gustavo Kuerten, maior tenista brasileiro da história de todos os tempos. E o João Fonseca, que está aí brilhando também e fazendo história. Hoje também nós temos o Dia Internacional dos Arquivos. Uma data da criação do Conselho Internacional dos Arquivos, instituída pela UNESCO em um dia como hoje, no ano de 1948, para celebrar e promover o valor das instituições de arquivos no serviço da pesquisa, da cultura, da memória e da transparência. Hoje também é o dia daquele profissional que cuida dos moradores de um prédio com muito carinho. Os prédios residenciais, os moradores recebem toda a atenção dos porteiros. Pois é, nos prédios comerciais, os porteiros também ajudam e muito na segurança das empresas, por que não? Bem como nos prédios residenciais também. E mais,

Os porteiros são admiradores do rádio, não é verdade? O rádio é companhia dos porteiros, principalmente aquela galera que trabalha no período da noite e da madrugada. Vamos saudar os porteiros desse Brasil ao som de Alexandre Pires.

Ah, o amor é fonte de inspiração para muitas composições. Essa aí é do Altair Veloso, na voz do Alexandre Pires, para saudarmos hoje os porteiros do Brasil, no Dia do Porteiro, bom barato. E fez o papel dele na canção, o porteiro, hein? Tava lá o cara apaixonado, brigou com a namorada, enfim. E aí quis entrar no prédio de madrugada. Ele já conhecia o porteiro antigo, já tinha acesso liberado, mas mudou a portaria e o porteiro, muito sagaz, muito comprometido com o emprego dele e manter também a segurança do prédio, não deixou o namorado entrar. Mas o porteiro é novo, ele não me conhece, tá cheio de suspeita, tá desconfiado, hein, Carlito? Altair Veloso, dos grandes compositores desse Brasil. Por falar em dos grandes compositores desse Brasil, quem faz 70 anos hoje é o nosso Cláudio Nucci, de Jundiaí, interior de São Paulo, para todo o Brasil, para o mundo, desde os tempos de Boca Livre, quando ele integrou a primeira formação. Esse sucesso é dele, né? Sapato Velho, parceria do Cláudio Nucci com o Bu Carvalho e o Paulinho Tapajós, na voz do próprio autor da obra.

Parabéns, Cláudio Nutti, aniversariante do dia. E sucesso também é dele, Sapato Velho, com o Mu Carvalho e o Paulinho Tapajós, desde os tempos de Boca Livre. Cláudio Nutti brilhando. E legal que o sucesso na voz do próprio autor da obra, versão 7.0 hoje, do Cláudio Nutti. Parabéns para você também que faz aniversário no dia de hoje, esse 9 de junho. Saúde e felicidade. E aproveite muito seu dia. E obrigado pela audiência. Vamos curtir agora Maria Eugênia, Ponteio, dia do Lobo e Capinã. Até já.

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0: Emílio Santiago, do compasso do Criador, do salgadinho, do mito e do papacaça. Fátima Guedes, Flor de Embora, dela. E Gilberto Gil e Milton Nascimento, do Milton, Canção do Sal. 4:15.
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0: Terça-feira, dia dele, Esporte e Saúde. Muito boa tarde, Wagner Gomes.
2: Boa tarde, Thiago. Boa tarde aos ouvintes da Rádio MEC. Thiago. De 3 a 15 de julho, a Seleção Paralímpica Brasileira participará dos Jogos Parasul-Americanos de Valledupar, na Colômbia. A delegação nacional contará com 235 atletas com deficiência, que atuarão em 13 modalidades diferentes. Para o atletismo, foram convocados 46, 14 no badminton, 24 no basquete e cadeira de rodas, 8 na bocha, 10 no ciclismo, 8 para o futebol de cegos, 12 no goalball, 19 halterofilistas, 26 nadadores, 22 mesatenistas, 7 no tênis em cadeira de rodas, 12 para o tiro com arco e 27 do vôlei sentado. Juntam-se à delegação 2 goleiros para o futebol de cegos, 4 pilotos para o ciclismo, 2 calheiros da bocha e 4 atletas-guias do atletismo. O Campeonato Brasileiro Loterias Caixa de Atletismo Sub-23 começa no próximo dia 12 e termina dia 14. A competição acontecerá no Centro de Treinamento e Pesquisa, na Vila Clementino, em São Paulo. Serão 135 equipes de 23 estados, com inscrições de 903 atletas, 564 masculino e 339 feminino. A competição faz parte do programa de formação de atletas com apoio do Comitê Brasileiro de Clubes, em conjunto aos clubes integrados e ENADES.
3: Mas vamos para a dica. Muita gente precisa ficar parado, às vezes, uma semana sem fazer atividade. Os motivos são os mais diversos. E uma semana só não é tempo suficiente para destruir a condição física de ninguém. Mas existe a dúvida de como voltar. É preciso retomar a atividade, não com intensidade máxima como você estava fazendo. Reduz um pouquinho a intensidade, não precisa reduzir demais. Reduz um pouco, começa, daqui a alguns dias você já está retomando novamente a sua carga. Vai aumentando de novo, aos pouquinhos, e aí você volta ao normal. Mas uma semana não dá para assustar ninguém. Tá certo, Thiago? Um grande abraço. Voltamos na quinta-feira.
0: Tá certíssimo, Wagner. Muito obrigado.

0: Beleza, beleza. Música boa você tem aqui no Armazém Cultural, você sabe muito bem disso. E é sempre bom ouvirmos espanhola com trovadores urbanos do Flávio Venturini e do Sá. Também Beto Guedes e Djavan com Amor de Índio do Beto Guedes e do Ronaldo Bastos. E também você ouviu Lapinha, Elza Soares, de Baden Powell e Paulo César Pinheiro. Espanhola Guarabira, na verdade, né? Guarabira e Flávio Venturini. Agora 4h28 no Rio.
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0: Saraquiri, você.
2: Passou a valer nesta semana a lei sancionada pelo presidente Lula, que tipifica como crime o exercício ilegal da profissão de médico veterinário, mesmo que de forma gratuita. Anteriormente, atuar como médico veterinário sem autorização legal era uma contravenção penal. Com a mudança no artigo 282 do Código Penal, a conduta pode levar à detenção de 6 meses a 2 anos. Nos casos em que a finalidade de lucro também pode ser aplicada uma multa. A Lei 15.425 também inclui situações agravantes, como lesão corporal de natureza grave ou gravíssima, pela qual o autor responde pelos crimes previstos no Código Penal. Em caso de morte, responde pelo crime de homicídio. Quando o crime ocasiona lesão ou morte de animal, o infrator também é responsabilizado por crime.

0: período de suspensão ou cancelamento da habilitação ou registro profissional. Com a alteração no Código Penal, a punição para o exercício ilegal da medicina veterinária se soma a outras profissões da área de saúde já previstas em lei, como a medicina, odontologia e farmácia. Da Rádio Nacional em São Paulo, Sara Quines.
1: Obrigado, Sara, de São Paulo para o Rio de Janeiro, 4h30, 4h30. Acerte seu relógio e como é bom ouvirmos Alcione.

0: Legal, você ouviu aqui no Armazém Cultural Tim Maia, Padre Cícero, dele do Cassiano, Toquinho, A Arte de Viver, do Paulo César Pinheiro, do Toquinho, e Alcione Bessabé, também do Flávio Venturini e do Murilo Antunes. 4h39, tem pedido musical agora. E a novidade vem com você, Elizabeth Salles, São Gonçalo, apresenta pra gente Day or Die, hein? Day or Die Lips e Jana Mello. Imagina é a canção.
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1: Tereza Cristina conversa de botequim de Noel Rosa e Vadico, Thaís Mota, o som do samba, do Marvel Ciribelli e da Thaís Mota. E também essa novidade musical com Denise e Gena Mello. Ouvimos aqui Imagina. Beleza, foi pra você, Elizabeth Salles de São Gonçalo, grande amiga, sempre com a gente, maravilhosa tarde pra você também. Elizabeth, obrigado pela audiência. 4h48 no Rio, hoje é aniversário do Cláudio Nutti, eterno Boca Livre, e a Márcia Dias do Grajaú, que é o Vitoada, que também é de autoria do aniversariante Cláudio Nutti. Mandou bem, Márcia, obrigado.

0: Valeu, bom demais o Pepeu Gomes, né, dessa performance sensacional que você curtiu de montão, o Tambaú com o Pepeu, um dos grandes nomes da guitarra do mundo. Thelma Tavares chama de amor dela e do Roque Ferreira. E também ouvimos aqui no Armazém Cultural o aniversariante do dia, com Boca Livre Toada, do Cláudio Nutti, do aniversariante do Juca Fini e do Zé Renato. Foi para Márcia Dias, do Grajaú. Márcia, muito obrigado pela participação mais uma vez com a gente. O nosso WhatsApp é o DDD 21 997100537, 997100537. É só salvar na sua agenda e participar da sua e da nossa programação musical. Também, se você puder, aperta o botãozinho seguir lá no Instagram. É só digitar Armazém Cultural, aperta o botão seguir para engajar com a gente. Ontem, inclusive, subimos um vídeo muito interessante do Mário Brother, do Farofa Carioca, que tá de volta. Você vai gostar, é Armazém Cultural no Instagram. Vamos lá? Rapidinho, comercial, até já.
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0: De volta para fazer o Armazém Cultural junto com você. Terceira hora só começando nessa terça-feira. Olha, um abração e muito bem-vindo, Leonardo Cortines. Que beleza, nova geração, hein? Só tem 24 anos, morador de Iaúma. Tá dizendo que o tio dele ouvia a Rádio MEC e o Leonardo sempre ouvia o som da nossa emissora ecoando através do quarto do tio. E está muito feliz por estar aqui sintonizado

Gente, e ele quer pedir uma canção que é o Alegria, Alegria, do Caetano Veloso, que representa muito bem o atual momento de vida dele e faz lembrá-lo também do amor da vida, e o amor sempre inspirando. Leonardo Cortines, Giaúma, nosso muito obrigado pela participação. Está chegando hoje com a gente. Espero que não saia nunca mais. O armazém está aberto para você sempre, tá, Leonardo? Muito bem-vindo. Vamos curtir o Caetano Veloso, especialmente para você.

0: Rosa Morena com Jane Duboc, Erismar do Espírito Santo, Dorival Caymmi, Tata Menezes, Como Nossos Pais, do Belchior, e também Caetano Veloso, Alegria, Alegria, dele. Para você, chegando agora, para ficar com a gente, o Leonardo Cortines, de Iaúba. Obrigado, Leonardo. Valeu e valeu demais pela participação. Um abração para o Carlos Lourenço também. Está em São Luís do Maranhão curtindo a gente. Está dizendo linda tarde. Vibrações positivas para você também. Carlos Lourenço, obrigado pela audiência em São Luís do Maranhão. 5h15.
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0: Livros, livros e mais livros. Você, Ana Lúcia Caldas.
2: Desde abril deste ano, quando foi implementada, foram acessadas 468 mil obras da MEC Livros, a biblioteca virtual do Ministério da Educação, o que representa uma média diária de empréstimos de 3.400 livros. Somado o tempo de leitura dos usuários da plataforma, são 269 mil horas, o equivalente a cerca de 30 anos de leitura ininterrupta. São 862 mil usuários inscritos em todo o país. Desses, 44% já efetuaram um empréstimo de pelo menos uma obra. Segundo o MEC, mais de 107 mil livros foram lidos integralmente, ou seja, 90% ou mais do conteúdo. No total, 13 mil títulos diferentes já foram emprestados e ao menos folheados. O livro mais lido é A Cabeça do Santo, da jornalista e escritora brasileira Socorro Acioli, com mais de 27 mil empréstimos. Crime e Castigo e Noites Brancas, ambos de Dostoiévski, vêm na sequência. A ideia da plataforma é ampliar o acesso público e de graça a um vasto acervo literário digital acessível por computadores, tablets e smartphones. Para acessar o site ou o aplicativo MEC Livros, é preciso fazer o login utilizando a conta gov.br. A busca por obras pode ser feita por título ou autor, com a plataforma oferecendo sugestões de títulos similares. Da Rádio Nacional em Brasília, Ana Lúcia Caldas.
0: De Brasília para o Rio de Janeiro, obrigado, Ana Lúcia. 17h17, agora 5h17 da tarde, hora dobrada. Dizem que é sorte. Agora tem Ivan Lins.

0: Pedrinho da Flor, dele, Pedra no Caminho, Tulipa Ruiz, Habilidades Extraordinárias, dele do Gustavo Ruiz, Ivan Lins, Alvarado, Jorge Aragão. Agora 5h29 no Rio, olha, hoje celebramos o aniversário dele, Cláudio Nutti, pois é, um cantor, compositor, violonista, produtor musical, mexe com as nossas emoções desde os tempos em que integrava, lá em 1978, a primeira formação de um dos grupos vocais mais importantes do país, o Boca Livre. Natural do município de Jundiaí, em São Paulo, o Nutti comemora 70 anos e é coautor de sucessos da música brasileira. Que presente pra gente ter você na cultura brasileira. Eu adoro o Sapato Velho e os ouvintes também. Parabéns, Cláudio Nutti, muito bem-vindo.
1: Ah, Thiago, a gente gosta de fazer música, né? E a gente tem, assim, um prazer enorme em fazer o que a gente faz. Eu não saberia fazer outra coisa.

0: Sapato Velho, do grande Paulinho Tapajós. Essa música nasceu assim. Eu estava na casa do Mu Carvalho, ele no piano de armário e eu no violão. Ele apresentou o primeiro trechinho, eu completei. Aí nós fizemos a segunda parte, terminamos a música juntos e gravamos numa fitinha cassete. O Paulinho Tapajós, que era casado com a irmã do Mu, passou na casa lá dos sogros, ouviu a fita, pô, gostou, levou para casa, fez a letra. E toada foi assim. A minha sorte foi que o Zé Renato esqueceu a segunda parte, porque o Zé Renato tinha feito a música inteira e perdeu a segunda parte. Aí ele me pediu para continuar, eu continuei. E assim que a gente terminou na casa do Zé, o Juca chegou, o Juca Filho chegou lá e adorou o tema e fez na hora a letra. E agora um detalhe bem curioso, que muita gente não sabe, é que o Juca escreveu essa letra não para uma morena, mas para uma loura. E isso ficou em segredo durante anos, olha só. E só há bem pouco tempo que isso foi ser revelado. Então são histórias aí da vida da gente, das canções que as pessoas gostam de saber.
1: Tá aí, revelação do nosso Cláudio Lute, beleza entoada também, essa curiosidade, que o início começa com o verso, né? Vem morena ouvir comigo essa cantiga, então na verdade uma loira foi a inspiração e não uma morena. E ouvimos também antes Sapato Velho, na voz do próprio autor da obra, o Cláudio Lute, que cantou, parceria dele com o Mu Carvalho e o Paulinho Tapajós. O nosso muito obrigado a você, Cláudio Lute. Que tal a nova versão desse sucesso que você também citou agora, o Toada, que você chega com o Paulinho Mosca na faixa que você relançou no álbum solo dos 40 anos de carreira, chamado Direto no Coração. Simbora ouvir? Vamos lá, obrigado, Cláudio Lute.
0: Eu agradeço muito a oportunidade de contar essas histórias aqui para você. É sempre muito bom o papo contigo e com os ouvintes da Rádio MEC. Eu quero mandar um abraço aqui para vocês, desejar vida longa a todos, muita saúde, cuidem-se.
1: Amém, obrigado.
0: E vida longa ao Armazém Cultural, que é um programa muito bacana. Eu quero pedir então a música, né? Vamos lá pedir, que música será? Eu acho que é ela, gente. É a queridíssima Toada.
1: Vamos lá.
0: Que tá na voz maravilhosa do Paulinho Mosca comigo. Muito obrigado, um beijo para todos.
1: Obrigado você. Nova versão, hein, de Toada. Cláudio Nutti e Paulinho Mosca. Vamos lá.

É bom avisar que a edição de hoje da Música do Dia começa para terminar amanhã. Afinal, muito mais do que tratar de uma música, de uma única melodia, seja ela cantada ou instrumental, ela joga a luz em uma das amizades mais bonitas e importantes da história musical brasileira. Algo que não se constituiu apenas numa conexão afetiva, mas sim em um encontro de duas mentes que moldou a identidade sonora do Brasil no século XX. E falamos da amizade entre os gênios Radamés Inátaly e Antônio Carlos Jobim. E essa conexão começou ainda no início da década de 50, tanto na gravadora Continental como na Rádio Nacional do Rio. De um lado, o Radamés já era um maestro consagrado, arranjador genial, pianista virtuoso. Do outro, Tom Jobim era um jovem pianista da noite, começando a trabalhar como copista e arranjador assistente. Eis que, como visionário que era, o Radamés enxergou imediatamente o talento fora de série do Tom. E, em vez de tratá-lo apenas como um subordinado, abriu as portas de seu conhecimento. Tom Jobim frequentemente declarava que Radamés foi o maior mentor dele, o homem que lhe ensinou os segredos da instrumentação, da clareza, da escrita orquestral e de como fundir a erudição europeia com um balanço puramente brasileiro. Por quase 4 décadas, ambos nutriram entre si numa amizade genuína e blindada contra qualquer tipo de vaidade. O Tom Jobim tinha tanta reverência pelo Radamés Inátaly que se recusava a ser chamado de maestro perto dele. Dizia, abre aspas, maestro, só existe um, e é o Radamés. Fecha aspas, aspas. Radamés, por sua vez, idolatrava as composições do Tom. O respeito mútuo era tão grande que, nas décadas seguintes, o intercâmbio musical virou uma via de mão dupla, culminando em registros antológicos entre os dois, e dividiram palcos e estúdios de gravação por muitas vezes. E é um desses registros que trazemos na primeira parte dessa história, no caso, a homenagem do mestre ao aluno, chamada Meu Amigo Tom Jobim, uma composição de Radamés Inátaly dedicada ao Tom, e que ouviremos na memorável performance do Radamés Sexteto. Meu Amigo Tom Jobim, essa é a música do dia do Armazém Cultural. Ele vai lá, garimpa, traz histórias curiosíssimas pra gente dos bastidores da música brasileira. A produção é assinada pelo Marcos Leite.

Essa foi a música do dia de hoje. Que legal. Ué, vale destacar que, infelizmente, aliás, você compôs só para dar o crédito certinho, essa composição do eterno maestro Radamés Inátali. Tem o nome, chama-se Meu Amigo Tom Jobim, na performance do Radamés Inátali Sexteto. É a quinta faixa do lado A em vinil do álbum Série Depoimento, volume 2. Pela gravadora Odeon, foi lançado em 1975. Projeto fonográfico teve direção artística do Milton Miranda, a direção de produção do Renato Corrêa e a produção executiva de J.T. Meirelles, e os arranjos a cargo do próprio Radamés Inátali. E aí vale destacar que, infelizmente, esse disco ainda não está disponível nas plataformas digitais. Fica aqui o nosso apelo, inclusive. Só que é mais um para a nossa campanha também, claro. Esse apelo à nossa campanha para chegar ao streaming, porque é uma preciosidade realmente. Contudo, você pode encontrar Meu Amigo Tom Jobim nas plataformas através da coletânea do instrumental brasileiro chamada Notas de Classe, que foi lançada em 2004 e é a 11ª faixa. E amanhã voltaremos com a outra parte dessa história. Valeu! 5h47 no Rio de Janeiro. Melhor de MPB. É aqui na primeira rádio do Brasil. Um abração para essa galera, essa audiência qualificadíssima que temos. Mário Negrão sempre com a gente em Petrópolis, um dos grandes nomes da bateria, está com um novo álbum também. Quando pintar aqui no Rio, vem bater papo com a gente, Marão. Um abraço para você, muito obrigado pela sua audiência. Também José Henrique de Vila Kennedy curtindo a gente. Obrigado, José Henrique, aqui no Armazém Cultural. Pessoal ligadinho, melhor programação musical do Brasil. Vamos tocar de prima agora? Vamos lá com o grupo Toque de Prima. Música.

0: Beleza, até o Biel e também Martinália, com o Remeleixo aqui no Armazém Cultural de Autoria do Theo Biel e do Gabriel Miranda. Agora 5h54 e o tempo para amanhã, hein?
1: Previsão do tempo.
0: Quarta-feira, meio de semana, mínima de 15, máxima de 27 graus de temperatura, com um leve declínio. A máxima de hoje foi de 31 graus, amanhã a máxima prevista para os 27 graus. Tem previsão de chuva fina em alguns pontos da cidade, apenas na parte da noite, tá bom? Então, predominância de um tempo amanhã sem chuva. Até manhã, tarde, sem chuva, podendo chover de modo fino em alguns pontos da cidade apenas. Estação outono. Muito obrigado pela sua audiência. É na produção dele, comigo, do Marcos Leite, o Carlito do Sal, na mesa de áudio, também essas feras do rádio que aqui estão sempre com a gente fazendo o programa acontecer. Beleza, e você, ouvinte, que é a parte mais especial de toda essa brincadeira séria que é fazer rádio entregar o melhor para você em termos de cultura, de música brasileira, de conteúdo riquíssimo que só a Rádio MEC proporciona. Bora fechar com chave de ouro agora? Reinaldo Eterno, o nosso príncipe. É Meiguice Descarada, do Davi Correia e do Ratinho. Beleza, boa noite para todo mundo. Amanhã tem mais Armazém Cultural. Uma noite abençoada. Tchau, tchau.

Olá, amigos, muito boa noite. Está no ar o Antena MEC, seu programa cultural de fim de tarde. Uma rede formada pelas rádios MEC FM, AM do Rio de Janeiro, Brasília e Belo Horizonte, FM Cultura de Porto Alegre e Educativa FM de Fortaleza. Eu sou Sidney Ferreira e você encontra aqui o melhor do jazz e do instrumental, além de entrevistas e dicas sobre o que de mais relevante acontece na vida cultural da sua região e de todo o país. Iniciamos ao som de Mal Me Quer, música de Newton Teixeira e Cristóvão Alencar, na interpretação de Antônio Adolfo.

0: Ouvimos Será que Sai, composição de Beline Andrade, na performance de Maurílio Antunes.
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0: A Empresa Brasil de Comunicação e a TV Brasil integram o pioneiro projeto Tela Brasil, lançado oficialmente no último sábado, dia 30 de maio. O Tela Brasil é um aplicativo que permite o acesso gratuito a diversos conteúdos audiovisuais brasileiros, como filmes, séries e programas de TV. Para que se tenha uma breve ideia da dimensão dessa iniciativa, apenas no que se refere à TV Brasil, o conteúdo disponibilizado equivale a mais de 3 mil horas de programação, distribuídas entre 150 programas de variedades, documentários e musicais. Para acessar o Tela Brasil, basta baixar o aplicativo de mesmo nome nas lojas virtuais de aplicativos em geral e, em seguida, fazer seu login através da conta gov.br. Você ouve agora no Antena MEC Brejeiro, composição de Ernesto Nazaré, na interpretação de Rafael Rabelo.

0: Ouvimos Cordas de Aço, composição de Cartola, na interpretação de Zé da Velha e Silvério Pontes.
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0: O pianista pernambucano Amaro Freitas foi anunciado como vencedor da edição 2026 do prêmio Paul Ackert, uma das mais relevantes distinções do jazz internacional, concedido anualmente a artistas cuja obra merece maior reconhecimento público por sua excelência e originalidade. O prêmio destaca trajetórias que vêm renovando o cenário do jazz contemporâneo em escala global. Vale destacar que Amaro Freitas receberá a honraria durante o NN North Sea Jazz Festival, um dos mais importantes festivais de jazz do mundo, a ser realizado no mês de julho em Rotterdam, na Holanda. Você ouve agora no Antena MEC Iluminada, composição de Celcinho Silva, na interpretação do grupo Nó em Pingo d'Água.

0: Ouvimos Tua Imagem, composição e interpretação de Canhoto da Paraíba.
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0: Aproveito para agradecer a você que nos acompanha pela Rádio MEC no Rio de Janeiro, Brasília e Belo Horizonte, bem como pela FM Cultura de Porto Alegre e pela Educativa FM de Fortaleza. E também a você que nos ouve no aplicativo Rádios EBC ou ainda pelo site radios.ebc.com.br. Muito bom mesmo poder contar com sua companhia aqui na Antena MEC, viu?
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Você está ouvindo Sonho de Amor, composição de Levino Albano, na interpretação de Ezequiel Piaz. A seguir, quem nos ouve em Brasília terá as dicas e informações culturais locais com Lincoln de Loureiro, enquanto eu sigo com as demais regiões após um breve intervalo. Até já!

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2: Humor ácido, autoficção e crítica aos padrões da feminilidade marcam o espetáculo Angélica, dirigido por Nina Tomsic. A peça reúne 10 atrizes em esquetes inspiradas em experiências femininas, desejos, traumas e relações com a raiva. A temporada vai até 17 de junho no Teatro Zimbinski. Do Rio de Janeiro, Jansen Campos para a Rádio MEC, clássica e atual.
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0: Na próxima quarta-feira, dia 10 de junho, o grupo Música Antiga da UF leva ao palco da Sala Cecília Meirelles, no Rio de Janeiro, um concerto inteiramente dedicado à música celta. Trata-se de A Batalha de Rhuddlan, a tradição céltica na música das Ilhas Britânicas. Programa que propõe um resgate da música e da dança na Grã-Bretanha entre os séculos XVI e XVIII. Fundado no ano de 1981, o Música Antiga da UF realiza um trabalho de pesquisa e divulgação da música dos períodos medieval e renascentista, com ênfase no segmento ibérico. E para nos contar mais detalhes a respeito desse aguardado concerto, temos a honra de receber aqui no Antena MEC um dos integrantes do grupo, o flautista Leandro Mendes. Leandro, boa noite, seja muito bem-vindo ao Antena MEC.
1: Boa noite, Sidney, prazer estar aqui.
0: Leandro, vamos começar falando do programa deste concerto.

0: Do que se trata o repertório?
1: Então, o repertório é uma coletânea de canções de influência celta, e são essas melodias também celta, escocesas e inglesas. Essas melodias são melodias populares que eram cantadas pelo povo, né, enquanto faziam compras, enquanto trabalhavam. E essas melodias foram passando de forma oral, tradição oral, através dos tempos, e os compositores como John Playford, do Renascimento, e John Dowland, dois importantes compositores, recolheram essas canções, fizeram a notação delas, né? A notação que eu digo é escrever as notinhas, né?
0: Sim.
1: Nos pentagramas, nas pautas, e fizeram arranjos e transformaram essas músicas recolhidas em partituras e que foram perpetuadas e grafadas até os dias de hoje.
0: Perfeito. Leandro, como é que é feito o trabalho de pesquisa de repertório do Música Antiga da UF? Todos os integrantes participam? É uma função específica de algum ou de alguns dos integrantes?
1: Ó, depende. Por exemplo, esse concerto especial foi concebido pelo Roger Burmester, que é o nosso alaudista, o último integrante, né, o último que entrou no Música Antiga através do concurso público. Então ele trouxe a ideia, ele trouxe as partituras, ele fez esse levantamento todo. E assim, por exemplo, cada um faz uma parte. Por exemplo, tem a Rosemary Parra que também pesquisou essas músicas que eram tocadas, trouxe a importância do alaúde. Eu, como canto algumas músicas no programa, eu também pesquisei a letra da música. Como eu canto música de John Dowland, eu falo um pouco de John Dowland, pesquiso sobre ele. Então, fica dividido, mais ou menos. A Sônia, que é a cantora, fez a pesquisa sobre a música em si, a Batalha de Rudland, que é o tema do programa. A Cecília Pregliano, que é gambista, trouxe uma canção de Tobias Hume, que é um gambista também que participava de batalhas e guerras, que era um mercenário, um músico mercenário, quer dizer, um guerreiro mercenário, desculpa, que era
0: Sim.
1: gambista também. Então cada um dá o seu toque.
0: Perfeito. Agora, o grupo acrescentou novos instrumentos em sua formação, não é, Leandro? Violão, alaúde, guitarra barroca. Essa expansão trouxe novas possibilidades musicais de trabalho para o grupo?
1: Nós tivemos a aquisição do novo membro, que é o Roger Burmester, que é um alaudista também. Então, ele trouxe o seu próprio instrumento, assim. Então, a formação do Música Antiga, ela se modificou um pouco, porque nós tínhamos a formação de quatro violas da gamba, quatro flautas, quartetos vocais. Então, as pessoas foram se aposentando, e então nós modificamos a estrutura do grupo. Então, nós temos dois alaúdes, uma viola da gamba, uma cantora, percussionista e harpista, e eu, que sou cantor e flautista. Então, houve uma mudança de concepção musical no grupo pelas circunstâncias que nós estamos vivendo nesse momento.
0: Perfeito. Leandro, vamos convidar então nossos ouvintes para essa apresentação de quarta-feira, 10 de junho, no Espaço Guiomar Novais, lá na Sala Cecília Meirelles. Por favor, fique à vontade para convidar nossos ouvintes.
1: Isso, convido a todos para irem na série Guiomar Novais, na Sala Cecília Meirelles, no dia 10 de junho, às 18h30, assistir esse concerto, a Batalha de Rudland, que você vai ouvir melodias escocesas, de influências celtas e inglesas, que fazem parte do nosso imaginário também até os dias de hoje. E muitas canções a gente reconhece através de filmes, que são melodias que perpetuaram até os dias de hoje. Aguardo todos lá.
0: Maravilha. E para acompanhar a agenda do Música Antiga da UF, só seguir redes sociais, canal no YouTube, não é, Leandro?
1: Canal do YouTube, o Spotify e o Facebook são as principais formas, principais redes onde é colocado os próximos concertos, né, os nossos próximos passos. YouTube, você
0: Perfeito.
1: pode assistir os nossos vídeos ao vivo e entre outras coisas.
0: Maravilha. Leandro, muitíssimo obrigado por conversar conosco aqui no Antena MEC. Um excelente concerto para o Música Antiga da UF nesta quarta-feira, viu?
1: Obrigado, Cid. Obrigado pela oportunidade.
0: Grande abraço.
1: Abraço.
0: Nós acabamos de conversar com o flautista Leandro Mendes.

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1: Você ouve agora Luísa, composição de Tom Jobim na interpretação de Turíbio Santos.

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1: Na capital gaúcha, nesta sexta-feira, dia 12 de junho, o Espaço 373 recebe o Café Trio e Pedro Veríssimo, em uma celebração que antecipa o centenário de nascimento de Tom Jobim. No show, temas imortais do maestro Soberano são apresentados pelo grupo, formado por Luiz Mauro Filho ao piano, Nico Bueno no baixo, Lucas Fé na bateria e Pedro Veríssimo nos vocais. O show começa às 9 da noite e o Espaço 373 fica na rua Comendador Coruja, 373, no bairro Floresta, em Porto Alegre. Os ingressos estão à venda pela plataforma tri.rs.
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Você está ouvindo Raio de Sol, composição de Leonardo Barros Reis, na interpretação do Duo Barros. Este bloco de dicas e informações culturais termina aqui. Em instantes, voltaremos a ficar em rede no Antena MEC.

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1: Muito bem, eu sou o Sidney Ferreira e voltamos em rede com o Antena MEC. Continuando com o melhor do jazz e do instrumental, você ouve Amazônia, composição e performance de Fernando Degg.

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1: E quem chega agora no Antena MEC é Jansen Campos, que através do Arte Clube mostra as principais dicas e novidades da cena cultural brasileira.
2: Quando o astrônomo Galileu Galilei foi condenado por defender que a Terra se movia ao redor do Sol, diz a história que ele murmurou uma frase que atravessaria séculos: no entanto, ela se move. Uma afirmação que ia além dos astros e falava também sobre tudo o que insiste em girar: o tempo, a história e o próprio corpo humano. E é desse lugar de investigação poética que nasce No Entanto, Ela Se Move, espetáculo que une teatro, dança e ficção científica em cartaz no Rio de Janeiro. A peça marca o aguardado retorno da premiada bailarina e coreógrafa Márcia Rubim aos palcos, como intérprete, após 15 anos. Ao lado do idealizador do projeto, Juraci de Oliveira, ela transforma a própria memória corporal em dramaturgia, em uma dança que ecoa a órbita e a gravidade das estrelas. Vamos bater um papo com a Márcia, que conta mais sobre No Entanto, Ela Se Move.
3: Bem, o trabalho é uma investigação poética que se utiliza das linguagens da dança e do teatro para falar de questões que nos afetam, a mim e aos meus companheiros de criação, Dada de Freitas, que é o diretor, Pedro Kossowski, que é o dramaturgo, e o Juraci de Oliveira, que é o idealizador do projeto, que está em cena comigo. Como sobreviver ao mundo de hoje? Como a gente pode, poeticamente, fazer frente a esse tempo tão acelerado, né? Questões que realmente nos movem. O que aconteceu com o hábito de olhar para o céu, porque isso se perdeu, porque a gente fecha a imaginação na direção de uma tela em vez de olhar para o céu e recuperar essa beleza infinita. Então, isso é o que move a gente na construção desse espetáculo.
2: E obrigado a Márcia Rubim pelo papo aqui com a gente, e ela reforça o convite para você.
3: Queria convidar todo mundo para o nosso espetáculo No Entanto, Ela Se Move, no Sesc Copacabana, e vai até o dia 28 de junho, às quintas e sextas, às 20h30, e sábados e domingos, às 19h. E atenção, porque nos dias de Jogo do Brasil não haverá espetáculo. Fique atento e venha prestigiar o teatro e a dança carioca. Muito obrigada.
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0: Ouvimos Ju, composição e performance de Arthur Maia.
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0: O Antena MEC fica por aqui, mas você já está convidado para o nosso próximo encontro nesta quarta-feira, às 18h. Eu sou o Sidney Ferreira e o Antena MEC é uma realização da Rádio MEC. Terminamos ao som de 2 em 1, composição de Júlio Medeiros e Moreira, na interpretação do próprio Júlio Medeiros. Agradeço por sua companhia. Continue conosco. Uma boa noite para você.

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4: Em Brasília, 19 horas. Está no ar a Voz do Brasil. As notícias do governo federal que movimentaram o país no dia de hoje.
5: Olá, boa noite.
4: Boa noite para você que nos acompanha em todo o país.
5: Terça-feira, 9 de junho de 2026.
4: Vamos ao destaque do dia. Estatuto da Segurança

0: privada.
1: Presidente Lula regulamenta a lei que traz mais controle das autoridades sobre esse tipo de serviço.
0: Segurança jurídica também deve estimular a abertura de mais empresas no setor.
1: O presidente também destacou a legitimidade para trabalhadores que fazem serviços de vigília e segurança.
2: Dá cidadania para você, é você andar de cabeça erguida, não sendo tratado como clandestino e não recebendo calote.
0: E ainda, Conselho de Política Energética vai avaliar aumento da mistura de etanol na gasolina.
1: Proposta do governo e de empresários é que composição passe a ter 32% de álcool combustível. Márcia Fernandes.
3: Se a medida for acatada, 450 milhões de litros de gasolina deixarão de ser importados.
0: E a gente vai falar também da prevenção aos incêndios florestais esse ano.
1: Com a possibilidade de termos El Niño no segundo semestre, o governo do Brasil já vem se preparando com contratação de profissionais e equipamentos.
0: A gente conversa sobre isso em entrevista ao vivo com o ministro do Meio Ambiente e Mudança do Clima, João Paulo Capobianco.
1: Hoje, na apresentação da Voz do Brasil, Mariana Jungmann e Luciano Seixas.
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1: O governo pretende aumentar novamente o percentual de etanol presente na gasolina, agora para 32%.
0: A proposta, que é defendida também por empresários do setor, será avaliada nas próximas semanas pelo Conselho Nacional de Política Energética.
1: E se aprovada, deve contribuir para aumentar a autonomia do país no setor de combustíveis e diminuir os preços para o consumidor.
3: Empresários e representantes do setor de etanol levaram ao governo federal a proposta de um aumento no percentual de etanol na gasolina para 32%. Hoje, esse percentual é de 30%. De acordo com o ministro de Minas e Energia, Alexandre Silveira, a medida pode ajudar a reduzir o preço do combustível e acelerar o processo de descarbonização.
4: Tema fundamental para a segurança energética, para aumentar ainda mais a mistura do etanol. Etanol anidro na gasolina, deixando de ser necessária a importação de gasolina e, com isso, minimizando os impactos também da guerra, como temos conseguido, tanto com as subvenções quanto com as desonerações, a gente possa chegar na bomba com o menor preço de combustível no Brasil.
3: Se a medida for acatada, de acordo com o ministro, 450 milhões de litros de gasolina deixarão de ser importados. O anúncio foi feito nesta terça-feira após uma reunião entre representantes do setor, ministros e o presidente Lula. Um dos participantes, Evandro Gussi, presidente da União da Indústria de Cana-de-Açúcar e Bioenergia, destacou a viabilidade desse aumento do percentual do etanol.
5: A mistura de 32% ela já foi testada com sucesso quando a mistura foi elevada para 30%. Então nós estamos aqui muito animados. Para se ter uma ideia, desde que a guerra começou, essa diferença de preço entre etanol e gasolina já fez com que o consumidor brasileiro economizasse cerca de 2 bilhões de reais.
3: O aumento no percentual de etanol na gasolina deve ser avaliado pelo Conselho Nacional de Política Energética em até 15 dias. Reportagem Márcia Fernandes.
0: Mais legitimidade para os profissionais e empresas do setor de segurança privada.
1: O presidente Lula regulamentou hoje, por meio de decreto, o Estatuto da Segurança Privada.
0: O documento traz regras e obrigações para o funcionamento das empresas, facilitando a fiscalização e o combate a serviços clandestinos.
6: Maior controle das autoridades e mais segurança para os profissionais da área. A lei que criou o Estatuto da Segurança Privada, de 2024, ganhou agora regulamentação. O decreto, assinado pelo presidente Lula, define, por exemplo, o número mínimo de vigilantes por atividade e a quantidade mínima de veículos, além de trazer regras sobre a circulação de carros fortes, a obrigação de comunicar crimes em prazo definido e quais disciplinas devem constar nos cursos de formação. O presidente Lula destacou que a medida traz dignidade aos profissionais da segurança privada.
2: Dá cidadania para você, né? Você andar de cabeça erguida, não sendo tratado como clandestino e não recebendo calote. É reconhecimento de que vocês não são um estorvo na segurança pública. Vocês fazem um processo de complementariedade à questão da segurança pública nesse país.
6: Com as novas regras, a expectativa é que o controle da Polícia Federal sobre o setor seja mais efetivo, impedindo o funcionamento de grupos clandestinos. A ideia é evitar que empresas que operam na informalidade continuem sendo um risco à população, principalmente quando há uso de armas de fogo e outros equipamentos de uso controlado ou restrito. De acordo com o diretor-geral da Polícia Federal, Andrei Rodrigues, há no país 7 mil empresas de segurança privada. Com a regulamentação, a expectativa é que o número de empresas aumente.
7: Serão mais de 17 mil empresas no setor, que empregarão cerca de 1 milhão de pessoas. Mais do que ampliar o escopo, o normativo organiza o setor, confere previsibilidade, reduz litígios e cria um ambiente mais seguro para as empresas, trabalhadores e, sobretudo, para a sociedade brasileira.
6: Entre as inovações da lei está a ampliação dos serviços compreendidos como de segurança privada, incluindo nesse entendimento o serviço de segurança pessoal e o monitoramento de sistemas eletrônicos de segurança. As empresas têm até o segundo semestre de 2027 para se adaptarem às novas regras. Reportagem Luana Carlos.
1: Desde o início desse ano, o governo do Brasil vem fazendo ações preparatórias para um fenômeno climático que deve ocorrer no segundo semestre, o El Niño.
0: A previsão é que ele torne a estação seca mais severa, o que pode ocasionar mais incêndios florestais.
1: A prevenção e redução dos danos causados pelo El Niño é um dos temas que estão sendo apresentados esta semana em Brasília, durante a Semana do Meio Ambiente.
0: E hoje nós temos aqui no estúdio o ministro do Meio Ambiente e Mudança do Clima, João Paulo Capobianco, que vai nos falar mais sobre a contratação de brigadistas, a compra de equipamentos e outras ações já efetivadas. Boa noite, ministro.
8: Boa noite, é um prazer estar com vocês e falando para todo o Brasil.
0: Ministro, o Dia do Meio Ambiente foi comemorado agora há pouco, no dia 5, ontem foi Dia dos Oceanos. O Ministério do Meio Ambiente está fazendo uma série de eventos ao longo dessa semana, né? O que são esses eventos? Quais as ações que o senhor destacaria nessas datas?
8: Bom, primeiro, uma exposição inédita, aberta a todo o público, toda a sociedade, mostrando não apenas a riqueza do meio ambiente brasileiro, com exposições fotográficas, a exposição Afluentes, que nós temos junto com o BNDES e o Fundo Amazônia, que mostra todos os investimentos do Brasil na promoção do desenvolvimento sustentável da Amazônia, dos demais biomas, mas também algo muito bacana, que é apresentar à sociedade os equipamentos que hoje o governo federal dispõe para fazer o enfrentamento a incêndios e melhorar a fiscalização ambiental. Então, temos uma vila operacional do IBAMA e ICMBio montados ali na Biblioteca Nacional, no pátio, aberto a toda a sociedade, para conhecer esses equipamentos, interagir com os profissionais do IBAMA e do ICMBio, entender como funciona as ações preventivas e de combate a incêndios. E também temos ali um veículo que está fazendo o chamado manejo ético de animais domésticos, né? A castração, a colocação da microchipagem, aberto ao público, gratuito, para que as pessoas também vejam uma ação importante, que é o tratamento adequado dos animais domésticos, cães e gatos, né, no nosso país.
1: Ministro, esse ano há a previsão daquele fenômeno climático que a gente sempre ouve falar, né, o tal El Niño. Por que que ano de El Niño preocupa mais do ponto de vista ambiental? E o que que o Ministério vem fazendo de maneira preventiva em relação a isso?
8: O El Niño é um fenômeno natural, né, que sempre ocorreu, mas com o agravamento da situação climática, o aquecimento global, ele vem ocorrendo com mais intensidade e reduzindo os seus períodos de ocorrência. Por exemplo, tivemos El Niño em 2024, muito forte. Todos se lembram do esforço feito pelo governo brasileiro, juntamente com os estados, municípios, sociedade, para reduzir os incêndios, mas que assim mesmo, com todo esforço, foram bastante significativos. Nós temos monitorado desde o final do ano passado os cenários de El Niño. Temos aí os maiores especialistas, os grandes meteorologistas brasileiros trabalhando em parceria com o governo federal, monitorando reuniões mensais, e estamos verificando, infelizmente, que os indícios de que será um El Niño forte estão crescendo. E o que significa um El Niño forte? Significa secas mais intensas e prolongadas na região norte, nordeste e centro-oeste, que inclui aí a Amazônia, a Caatinga, o Cerrado e o Pantanal, e chuvas intensas na região sul, Rio Grande do Sul, Paraná e Santa Catarina, com chances de novas enchentes importantes. Então, o que nós estamos fazendo? Atuando de forma preventiva em várias frentes. Primeira frente importante é o aumento da capacidade do governo federal de fazer frente aos incêndios florestais. Nós teremos esse ano o maior número de brigadistas atuando no enfrentamento. São mais de 4.630 profissionais do governo federal que vão estar monitorando e atuando nas frentes de incêndio. Também fizemos, já o ano passado, um desembolso, que na realidade começou em 2024, se intensificou em 2025, de repasses de recursos para os corpos de bombeiro dos estados mais críticos, principalmente em toda a Amazônia. Foram mais de 430 milhões de reais que nós transferimos para os corpos de bombeiros nos estados da Amazônia, recursos do Fundo Amazônia. E agora, este ano, fizemos repasse para vários estados da região do Cerrado brasileiro e Pantanal. Então, nós temos esse ano, somando para a Amazônia com o Cerrado e Pantanal, nós temos aí mais de 500 milhões, quase 600 milhões de reais que foram investidos nos corpos de bombeiros. Então, nós temos mais preparação dos estados, mais preparação do governo federal, mas, evidentemente, o elo fundamental aqui é a sociedade, e aí a importância desse programa nosso para poder se comunicar diretamente com o cidadão e com a cidadã que estão na linha de frente. E aí eu gostaria de aproveitar essa oportunidade para fazer um apelo a todos que estão nos ouvindo. Não use fogo. Um fogo muitas vezes é usado no Brasil para queima de lixo, para limpar um pasto, para abrir um terreno. O problema é que na situação que nós vamos enfrentar, isso se torna incontrolável. Uma pequena ignição que a gente faça...
0: As pessoas subestimam, né, ministro?
8: As pessoas subestimam.
0: O poder do fogo durante o período de seca, né?
8: Exatamente, porque o fogo, quando você evita ele, é o ideal. Agora, quando você combate ele no início, é o segundo passo importante. Se você não faz isso, ele pode adquirir a potência de um grande incêndio, às vezes de quilômetros de extensão, tornando o trabalho dos brigadistas, dos bombeiros, extremamente difícil. Portanto, é importantíssimo que a sociedade esteja atenta. Não use fogo a partir agora de junho. Evite ao máximo, porque a situação climática vai ser muito desfavorável. Além disso, é importante também lembrar um fato novo. O Brasil aprovou no Congresso Nacional, em 2024, a nova lei, a Lei do Manejo Integrado do Fogo. E a responsabilidade em prevenir, combater incêndios, hoje é de toda a sociedade. Não é apenas do governo federal. O governo federal tem capacidade de atuação? Tem. Está se preparando? Está. Aumentou a sua capacidade de intervenção com equipamentos e recursos humanos? Sim. Mas o mais importante aqui é compartilhar essa responsabilidade com os estados, municípios e com os proprietários rurais, que hoje, pela nova lei, passam a ter responsabilidade de montar brigadas, ter equipamentos e atuar na prevenção de incêndios.
0: Pois é, falando nos equipamentos, o Ministério do Meio Ambiente, o IBAMA, o Instituto Chico Mendes, foi feito também um investimento na compra de equipamentos, aeronaves, veículos, né? Que equipamentos são esses e que investimento foi esse?
8: Olha, juntando IBAMA e ICMBio, nós temos aí 19 helicópteros e 19 aviões. Então, é o maior investimento já feito. Nós temos também, sob a coordenação da Casa Civil da Presidência da República, a Sala de Situação, que já começou a se reunir. Ela reúne 19 ministérios e autarquias e órgãos vinculados que se reúnem e planejam ação. Então, Forças Armadas, Aeronáutica, Exército, Marinha, oferecendo apoio logístico e de equipamentos também. Nós temos ali os estados envolvidos que aportam com seus corpos de bombeiros. Temos uma mobilização de equipamentos que são destinados às brigadas locais. Então, abafadores, sopradores, EPIs, isso é muito importante. Hoje o IBAMA e o ICMBio distribuem milhares de equipamentos para pessoas lá na ponta, mesmo que não sejam profissionais do governo federal, mas que sejam brigadas voluntárias, por exemplo, ou brigadas municipais, são muitas no Brasil.
0: As brigadas indígenas também.
8: As brigadas indígenas, as brigadas quilombolas, né, de pessoas da comunidade, que recebem equipamentos, orientação, para fazer frente a isso rapidamente. Então, há um investimento muito grande, alguns equipamentos de grande porte, inclusive, retroescavadeiras que abrem valetas para fazer aceros, ou seja, um conjunto grande de equipamentos. Mas, repito, tudo isso é importante. O governo está fazendo um grande investimento, apoiando todos os envolvidos, mas, repito, o cidadão e a cidadã ali na ponta é que podem fazer a diferença. Por isso, a importância de nós termos no Brasil a consciência de que a mudança do clima criou um problema novo. Nós não estávamos acostumados. O Brasil não era um país de grandes incêndios florestais. E, infelizmente, se tornou um país com muito risco. E a cidadã e o cidadão na ponta podem fazer toda a diferença.
1: Muito bem, nós conversamos com o ministro do Meio Ambiente e Mudança do Clima, João Paulo Capobianco. Muito obrigado pela entrevista aqui à Voz do Brasil, ministro.
8: Foi um prazer, obrigado pela oportunidade que nós podemos falar com todo o Brasil de um assunto tão importante que todos podem ajudar a resolver.
0: E lembrando sempre que a prevenção é melhor do que o remédio, é melhor do que correr atrás do fogo depois, né, ministro?
8: Exatamente, a prevenção é tudo.
0: Gestores públicos, representantes de órgãos de controle e organizações da sociedade civil.
1: Mais de 7 mil integrantes da rede de parcerias coordenada pelo governo federal estão em Brasília para discutir melhorias na gestão dos recursos públicos.
0: A ideia é propor soluções para que a aplicação do dinheiro e a gestão desses recursos seja mais eficiente, melhorando a vida do cidadão nas cidades brasileiras.
9: O dinheiro que chega às escolas e postos de saúde, a aplicação de recursos em obras, compras públicas e convênios. Para garantir que tudo isso seja aplicado com eficiência e transparência, existe uma rede criada pelo governo federal há mais de 10 anos. É a rede de parcerias, formada por órgãos públicos, estados, municípios, instituições de controle, organizações e sociedade civil. E para discutir esses temas, nos próximos 3 dias, mais de 7 mil representantes dessa rede estarão reunidos em Brasília no Fórum Nacional da Rede de Parcerias, Transferências e Compras Públicas. Na abertura do evento, a ministra da Gestão e da Inovação e Serviços Públicos, Esther Dweck, lembrou que o objetivo é fortalecer a cooperação e melhorar a gestão das políticas públicas.
10: A gente tem realidades administrativas, fiscais, institucionais muito distintas entre cada uma das experiências que a gente tem aqui juntos. A gente tem trabalhado para entender essas diferenças e para construir, com diálogo, soluções que respeitem essa diversidade brasileira. A cooperação federativa, que é um eixo prioritário do nosso governo, é um mote grande desse nosso fórum.
9: Realizado todos os anos, no mês de junho, o fórum é um espaço de troca de experiências, capacitação e construção de soluções para a gestão pública brasileira. Nesta edição, são mais de 200 atividades, entre painéis, palestras e oficinas. Em salas temáticas, os gestores podem consultar especialistas de cada ministério sobre os temas do seu município. Para o analista de planejamento e orçamento do Rio Grande do Sul, Sérgio Carlos dos Santos, o evento é importante para que o resultado das políticas públicas chegue até o cidadão.
11: O Fórum Nacional, ele tangibiliza, né, a rede, né, porque a rede está espalhada. A gente tá conversando com os municípios, com os estados, com o governo federal, porque a gente se conversa, mas estar presente no evento é bastante importante e todo estruturado, né, para poder compartilhar as informações, participar de palestras, isso é muito interessante.
9: Durante o encontro, os gestores também poderão tirar dúvidas sobre o Contrata Mais Brasil. A plataforma aproxima órgãos públicos de pequenos negócios, como os microempreendedores individuais, fortalecendo economias locais e promovendo inclusão produtiva. Mais informações sobre a plataforma estão no site gov.br/Contrata Mais Brasil. Reportagem Gabriela Noronha.
1: O governo do Brasil vai divulgar os processos já concluídos relacionados à autorização de empresas de apostas de cota fixa, conhecidas como BETs.
0: O anúncio foi feito essa semana pelo ministro da Fazenda, Dario Durigan.
1: Ele garantiu que serão preservados os dados pessoais dos proprietários e dirigentes das empresas, sem comprometer o compromisso do governo com a transparência.
12: Nós estamos falando de 25 mil documentos, mais ou menos, que foram exigidos pelo Ministério da Fazenda para que a gente pudesse fazer uma avaliação de origem de capital, do imposto de renda das pessoas que se dizem

0: dirigentes das bets. Nós vamos fazer transparência das empresas, de todos os processos que já foram concluídos, processos que seguem em tramitação, nós vamos aguardar a conclusão. Claro que a gente vai precisar fazer isso com uma força-tarefa para tarjar os nomes, não implicando em responsabilidade para os servidores públicos.
1: Pois é, a força-tarefa mencionada pelo ministro será conduzida em parceria com a Controladoria Geral da União, com o objetivo de acelerar a disponibilização dos documentos.
2: As informações serão publicadas no portal oficial do Ministério da Fazenda e ficarão disponíveis para consulta.
1: A Secretaria de Prêmios e Apostas também informou que está reforçando as ações de monitoramento e fiscalização sobre os jogos online, em razão da realização da Copa do Mundo de Clubes.
2: No Brasil, estima-se que cerca de 8 milhões de mulheres convivem com a endometriose, sendo 2 milhões delas adolescentes.
1: A doença, que afeta o útero, é crônica e causa dores intensas na região pélvica, cólicas menstruais fora do normal e pode levar à infertilidade.
2: Para estimular pesquisas que ajudem a descobrir novas formas de prevenção, diagnóstico e tratamento para a doença, o Ministério da Ciência, Tecnologia e Inovação anunciou um investimento de 50 milhões de reais.
1: O valor vai se somar a mais 10 milhões do Instituto Alana, organização voltada para os direitos das crianças.
2: É o maior já investido pelo governo em ciência sobre a saúde feminina.
3: 60 milhões de reais vão ser investidos em pesquisas sobre endometriose, dor pélvica e saúde menstrual no Brasil. Os recursos são de uma parceria entre o Ministério de Ciência, Tecnologia e Inovação e o Instituto Alana, anunciada nesta terça-feira. Desses 60 milhões de reais, 50 milhões de reais serão do Ministério da Ciência, Tecnologia e Inovação, via Conselho Nacional de Desenvolvimento Científico e Tecnológico, o CNPq, para criar soluções que possam ser aplicadas no Sistema Único de Saúde, o SUS. Esse é o maior investimento já feito pelo MCTI em pesquisas sobre saúde da mulher. As propostas vão ser selecionadas por chamada pública do CNPq, e devem abordar temas como causa e prevenção, diagnóstico, tratamento e impacto social. Segundo o Ministério da Ciência, Tecnologia e Inovação, as pesquisas vão reduzir lacunas de conhecimento sobre a endometriose, uma doença crônica que afeta cerca de uma em cada 10 meninas e mulheres e que pode levar anos para ser diagnosticada. A estimativa é que 8 milhões de brasileiras em idade reprodutiva convivam com endometriose, sendo 2 milhões de adolescentes. Priscila Machado para a Voz do Brasil.
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1: Antes de encerrar a Voz do Brasil de hoje, a gente passa para dar um recado para os estudantes que ainda não fizeram a inscrição do Exame Nacional do Ensino Médio.
2: O prazo vai até sexta-feira, dia 12.
1: Alunos de escolas públicas e beneficiários do Pé de Meia têm a inscrição pré-preenchida esse ano, mas eles precisam entrar na página do participante e confirmar a participação.
2: O pedido de isenção da taxa também não elimina a necessidade de fazer a inscrição.
1: Por isso, se a sua ainda estiver pendente, confira lá na página do participante e conclua o processo para fazer as provas que estão marcadas para os dias 8 e 15 de novembro.
2: Para os candidatos não isentos, a taxa de inscrição é de R$ 85,00 e agora pode ser paga até 17 de junho.
1: E essas foram as notícias do Governo do Brasil.
2: Uma realização da Secretaria de Comunicação Social da Presidência da República.
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2: Fique agora com as notícias do Poder Judiciário e do Congresso Nacional. Boa noite.
1: Boa noite para você e até amanhã.
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7: O Supremo Tribunal Federal impõe multa diária a estados e municípios que não prestaram contas sobre emendas PICs.
8: Presidente do TSE assina acordo de cooperação com defensorias públicas.
7: TST fará audiência pública sobre o controle do uso de

0: Companheiro durante jornada de trabalho.
1: Boa noite, eu sou Marcela Luiza.
0: E eu sou Walter Lima.
1: Supremo Tribunal Federal determina novas medidas sobre a execução e fiscalização das emendas parlamentares, sobretudo as chamadas emendas PIX, direcionadas ao setor de eventos.
0: A decisão é do ministro Flávio Dino, relator do caso no STF. Pablo Lemos.
2: A medida mira estados e municípios que receberam repasses entre 2020 e 2024 e ainda não esclareceram a destinação dos recursos. O relator, ministro Flávio Dino, impôs multa diária de 1% do valor da emenda recebida aos que continuarem omissos ou em falta na apresentação de planos de trabalho ou em relatórios de gestão online. Flávio Dino também deu 10 dias para o Ministério do Turismo identificar e notificar os entes federados e determinou à Controladoria Geral da União a auditoria profunda nos dados já enviados. A CGU terá 5 dias úteis para apresentar um cronograma de trabalho.
1: Presidente do TSE assina acordo de cooperação com as defensorias públicas.
0: A ideia é garantir assistência jurídica gratuita a eleitores e candidatos. Estevão Furtado.
3: Segundo o presidente do Tribunal Superior Eleitoral, ministro Cássio Nunes Marques, a iniciativa ajuda a remover barreiras e garantir uma participação mais igualitária no processo democrático.
4: Nosso compromisso é assegurar que nenhuma cidadã e nenhum cidadão deixe de exercer plenamente seus direitos políticos por ausência de orientação ou assistência jurídica. Como tenho dito, ninguém será deixado para trás em nossa jornada democrática. A Justiça Eleitoral brasileira continuará trabalhando para garantir eleições íntegras, transparentes, acessíveis e confiáveis, com especial atenção à proteção das pessoas historicamente minorizadas e daquelas em maior situação de vulnerabilidade.
3: A parceria busca ampliar o acesso à justiça eleitoral e prevê atuação prioritária em casos de fraude à cota de gênero, violência política, assédio político e assédio eleitoral no ambiente de trabalho.
1: Tribunal Superior do Trabalho fará audiência pública sobre controle do uso de banheiro durante jornada de trabalho.
0: O debate vai auxiliar o julgamento sobre os limites do poder do empregador e eventual configuração de dano moral. Marla Lacerda.
5: Você pode dar a sua opinião. A audiência pública vai tratar de situações bem específicas, como no caso das linhas de produção, por exemplo, em que o posto não pode ficar desocupado em momento algum. E se a empresa pode ser punida por dano moral, caso tente controlar ou limitar o número de vezes que o trabalhador ou trabalhadora vai ao banheiro, considerando, inclusive, as condições de saúde do empregado. A audiência vai ser em agosto, mas o formulário para participar já está no site do TST.
1: São nulos os contratos de empréstimo bancário feitos por pessoa analfabeta em terminais de autoatendimento, como caixas eletrônicos.
0: Essa conclusão é do Superior Tribunal de Justiça, Fátima Uchoa.
6: A terceira turma do STJ declarou a nulidade de empréstimos contratados por um homem analfabeto e determinou a devolução dos valores descontados da conta dele em razão de contratos e outras despesas, mas compensando com quantias que o banco já havia disponibilizado. Segundo o relator ministro Ricardo Vilas Boas Cueva, a pessoa analfabeta tem plena capacidade para praticar atos da vida civil, mas para a validade de contratos escritos, a lei exige formalidades como a assinatura a rogo, ou seja, com a assinatura de outra pessoa a pedido do analfabeto e na presença de duas testemunhas, a fim de garantir a compreensão e a manifestação da própria vontade do contratante.
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1: Uma boa noite.
0: E até amanhã.
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9: Eu sou Paula Groba.
10: E eu sou Humberto Pinheiro.
9: E estes são os destaques de hoje do Jornal do Senado, que começa agora.
10: Senado aprova projeto que amplia apoio a vítimas de trabalho escravo.
11: Avança projeto que permite internação de adolescentes por até 10 anos.
10: Presidente do BRB presta esclarecimento.

0: Investimentos no Senado sobre acordo com o Banco Master.
1: Boa noite.
0: Boa noite.
1: Senadores da Comissão de Assuntos Econômicos ouviram hoje o presidente do Banco de Brasília, BRB, Nelson Antônio de Souza, e pediram esclarecimentos sobre a negociação com o Banco Master, fechada sem que o balanço de 2025 da instituição adquirida tivesse sido apresentado.
0: Aos senadores, Nelson de Souza defendeu que o BRB tem condições de recuperação. A repórter Marcela Cunha tem mais detalhes.
2: O presidente do BRB, Nelson Antônio de Souza, disse à Comissão de Assuntos Econômicos que o banco precisa de um aporte de 8 bilhões e 800 milhões de reais para enfrentar os efeitos das operações com o Banco Master. O plano prevê um empréstimo do Fundo Garantidor de Créditos ao governo do Distrito Federal e securitização de dívida do GDF. Mas o presidente da CAI, Renan Calheiros, do MDB de Alagoas, questionou a homologação do acordo pelo Supremo Tribunal Federal antes da divulgação do balanço de 2025 do banco.
3: Eu não entendo como é que o Supremo aprova um plano sem que o BRB publique o balanço de 2025. Como se faz um plano? Um plano nas nuvens.
2: Nelson afirmou que não havia decisão judicial impedindo a publicação do balanço, mas explicou que as demonstrações financeiras precisaram ser revisadas a cada novo achado da auditoria independente. Ele disse que o BRB adotou medidas de governança e troca de dirigentes e defendeu que o banco tem condições de recuperação. O senador Isalci Lucas, do PL do Distrito Federal, questionou o risco transferido aos cidadãos do DF, considerando que o GDF é o garantidor da operação.
4: A garantia desse 16% compromete, né, a saúde, a educação, a segurança, porque o Fundo de Participação de Estado e de Município é para isso.
2: As críticas foram reforçadas pela senadora Leila Barros, do PDT do Distrito Federal, que destacou que a conta para salvar o banco representaria mais de R$ 2.200 por habitante do DF.
1: A sanção da lei que aumenta as punições para o exercício ilegal da medicina veterinária teve repercussão no Senado.
0: A nova legislação passa a tratar a prática como crime previsto no Código Penal e tem como objetivo ampliar a proteção dos animais, preservar a saúde pública e fortalecer a segurança sanitária do país. Repórter Henrique Nascimento.
5: Quem atuar como médico veterinário sem autorização legal poderá ser punido com detenção de 6 meses a 2 anos. A medida está prevista na nova lei que passa a incluir a medicina veterinária entre as profissões protegidas pelo Código Penal contra o exercício ilegal. Ao comentar a sanção da norma, o senador Sérgio Moro, do PL do Paraná, relator da proposta no Senado, disse que a medida vai ajudar no combate à atuação de pessoas sem qualificação profissional.
6: Muitas vezes acabam exercitando legalmente essa profissão, até realizando às vezes cirurgias médicas veterinárias com resultados desastrosos. E eu creio que é um avanço importante, tanto para proteger a profissão, como igualmente para proteger, né, os animais, e a gente tem esse grande apreço.
5: O senador Esperidião Amin, do Progressistas de Santa Catarina, destacou a contribuição dos veterinários para que o Brasil avançasse no combate à febre aftosa.
7: E eu celebro a importância do veterinário por registrar o seguinte: o meu estado, quando eu estava no governo, em 99, 2000, conseguiu, graças aos veterinários catarinenses e brasileiros, a condição de primeira unidade política da América Latina livre de aftosa sem vacinação.
5: Antes da mudança, o exercício ilegal da medicina veterinária era tratado apenas como contravenção penal. Agora, a atividade passa a receber o mesmo tratamento previsto para médicos, dentistas e farmacêuticos.
1: O furto ou o roubo de combustíveis poderão receber punições mais severas.
0: A Comissão de Infraestrutura do Senado aprovou um projeto que cria uma modalidade específica para esses crimes, com penas que podem chegar a 10 anos de reclusão. Repórter Márcio Maturana.
8: Furto ou roubo de petróleo, gás natural e outros combustíveis podem ter pena de 4 a 10 anos de reclusão, segundo um projeto aprovado pela Comissão de Infraestrutura. O texto, já aprovado pela Câmara, segue para a Comissão de Segurança Pública com parecer favorável de Jaime Bagatoli, do PL de Rondônia.
9: Tem que ter punições mais severas para esses tipos de furto, para esses tipos de roubo, para esse tipo de danos que essas pessoas estão causando, prejuízo econômico e prejuízo ambiental.
8: O projeto prevê que a pena vai ser

0: aumentada em um terço se o crime for praticado por duas ou mais pessoas, por ex-empregado e quando houver destruição de algum obstáculo, e em dois terços quando o crime causar paralisação das atividades, incêndio, poluição, lesão corporal grave ou morte.
1: E hoje a legislação brasileira limita a 3 anos o tempo de internação de adolescentes em conflito com a lei, mas esse prazo pode aumentar.
2: A Comissão de Segurança Pública aprovou um projeto que prevê até 10 anos de internação para jovens envolvidos em crimes violentos. Os detalhes na reportagem de Bruno Lourenço.
3: O projeto de lei aumenta de 3 para até 5 anos o tempo máximo de internação de adolescentes infratores. Já para as infrações praticadas com violência, grave ameaça ou equiparadas a crime hediondo, o período de restrição de liberdade pode chegar a 10 anos. O texto aproveitou a iniciativa já aprovada no ano passado do senador Fabiano Contarato, do PT do Espírito Santo. Ele espera que, com a pressão do Senado, essas matérias, enfim, sejam votadas na Câmara dos Deputados.
4: Eu não acho razoável você explicar para uma mãe que teve a filha vítima de estupro, para um rapaz de 17 anos, que após estuprar, matou e ocultou o cadáver, ele vai ficar internado até 3 anos. Não quer dizer nem que ele vai pegar 3 anos.
3: A proposta prevê a audiência de custódia no prazo de 24 horas. Também altera atenuantes por idade que diminuem o tempo de prescrição da pena e especifica que o adolescente que atingir a maioridade durante o cumprimento de medida socioeducativa deverá ser transferido para unidade específica e separada dos demais adolescentes e distinta de estabelecimentos prisionais destinados a adultos.
1: O senador Humberto Costa, do PT de Pernambuco, defendeu a decisão do Ministério da Saúde de suspender preventivamente a aplicação da vacina contra a dengue, produzida pelo Instituto Butantan, após o registro de 2 mortes sob investigação. Médico, ele ressaltou que ainda não há evidências de relação entre os casos e o imunizante.
2: Segundo o senador, a suspensão temporária demonstra cautela das autoridades sanitárias e não representa uma condenação da vacina. Humberto Costa destacou que a vacina passou por todas as etapas de testes clínicos, foi aprovada pela Anvisa e já foi aplicada em mais de 500 mil pessoas.
5: Os estudos demonstraram eficácia geral de 65% contra a doença e eficácia superior a 80% contra os casos mais graves. Esses números são extremamente relevantes diante de uma enfermidade que há décadas desafia a saúde pública brasileira.
1: E o plenário do Senado aprovou uma proposta que estabelece medidas para proteger e acolher trabalhadores resgatados de condições análogas à escravidão.
2: O projeto também altera diversas leis para incluir disposições sobre o combate ao trabalho escravo, a priorização de benefícios sociais para as vítimas e a facilitação do acesso à justiça. Repórter Douglas Castilho.
6: Uma das novidades é a preferência da população vitimada para receber o Bolsa Família. Outra inovação é que, para a fiscalização, será possível entrar no domicílio em que ocorre a possível violação sem mandado judicial, necessitando para isso apenas de autorização do empregador ou do empregado residente no local. O relator do projeto, o senador Paulo Paim, do PT do Rio Grande do Sul, explicou a iniciativa.
7: Prevê proteção efetiva aos trabalhadores e trabalhadoras domésticos resgatados da condição análoga à de escravo, para garantir, por exemplo, a fiscalização do trabalho e a autuação imediata.
6: O texto ainda prevê a concessão de 6 parcelas do seguro-desemprego à pessoa resgatada e o direito ao abrigamento emergencial, bem como ao

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1: Câmara aprova inserção de doenças crônicas na carteira de identidade.
2: Comissão proíbe a inclusão de ração como supérfluo para fins fiscais.
1: Exigências de infraestrutura para escolas públicas já estão em vigência.
2: Boa noite. Já virou lei a proposta aprovada pela Câmara com exigências de infraestrutura para escolas públicas. Saiba mais na reportagem de José Carlos Oliveira.
3: As comissões da Câmara dos Deputados aprovaram um projeto de lei do Senado com requisitos mínimos obrigatórios para a infraestrutura de escolas da rede pública da educação básica. Entre as exigências estão biblioteca, cozinha, refeitório, banheiro e quadra poliesportiva coberta. As instalações devem ter acessibilidade garantida para pessoas com deficiência. Além disso, as escolas deverão apresentar número adequado de alunos por turma, manejo de resíduos, abastecimento de água tratada e esgotamento sanitário, como destaca a deputada Socorro Neri, do PP do Acre, relatora do texto na Comissão de Educação.
4: Trata de detalhar condições mínimas de infraestrutura para as escolas públicas de educação básica, que deveriam estar universalizadas em todas as unidades escolares, o que, lamentavelmente, ainda não é realidade. De fato, de acordo com o Censo Escolar de 2023, nas escolas municipais de educação infantil, por exemplo, apenas 46,6% contavam com banheiros adequados e 61,7% contavam com recursos de acessibilidade para pessoas com deficiência.
3: Para a deputada, a falta de padrões mínimos é uma realidade inadmissível nas escolas. Socorro Neri citou outros dados do Censo Escolar de 2023, agora relativos à internet e aos laboratórios de ciências.
4: Entre as escolas públicas de ensino fundamental, apenas 69,2% dos estabelecimentos municipais dispunham de internet banda larga. Entre as escolas públicas estaduais de ensino médio, observou-se que nas regiões norte e sul, menos de 80% das unidades escolares contavam com internet banda larga. Entre as escolas públicas estaduais e municipais de ensino fundamental, apenas 10% dispunham de laboratório de ciências. Essa instalação estava disponível apenas em 43,5% das escolas públicas estaduais de ensino médio.
3: O texto inclui as novas exigências de infraestrutura escolar na LDB, a Lei de Diretrizes e Bases da Educação Nacional. A proposta também foi aprovada na Comissão de Constituição e Justiça, onde a deputada Laura Carneiro, do PSD do Rio de Janeiro, ressaltou a busca por um padrão de qualidade na oferta de ensino público no país. Da Rádio Câmara de Brasília, José Carlos Oliveira.
0: Educação.
5: Marcon, do PT do Rio Grande do Sul, destaca o programa Pé de Meia como uma importante política de incentivo à permanência de estudantes de baixa renda no ensino médio. Ele explica que a iniciativa oferece apoio financeiro aos jovens e contribui para reduzir a evasão escolar.
2: Marcon também ressalta as ações do governo federal voltadas ao setor produtivo, como a renegociação de dívidas rurais e a ampliação dos recursos do Plano Safra. Para o deputado, essas medidas fortalecem a atividade agropecuária e estimulam a economia.
5: Paulão, do PT de Alagoas, celebra o lançamento do programa MEC Idiomas, que oferece gratuitamente cursos de inglês e espanhol por meio de plataforma digital. Segundo o deputado, a medida cria novas oportunidades para estudantes e trabalhadores.
2: Paulão também menciona ações voltadas aos entregadores por aplicativo, como a implantação de pontos de apoio com estrutura básica para descanso. Ele defende ainda o avanço da regulamentação do setor, com análise de propostas que ampliam os seus direitos.
5: Raimundo Santos, do PSD do Pará, celebra o Dia Nacional da Música Gospel. Ele ressalta a presença do gênero em diferentes espaços da sociedade, enfatizando sua relevância cultural e religiosa na transmissão de mensagens de fé, esperança e solidariedade.
0: Eleições.
2: Daiane Bittencourt, do União do Ceará, contesta a decisão do TSE que determinou a recontagem de votos para deputado federal nas eleições de 2022, podendo atingir seu mandato. Ela defende que a punição por suposto uso indevido de recursos eleitorais abranja apenas o candidato acusado.
5: Daiane Bittencourt sustenta que o julgamento teve falhas, como a inexistência de ampla defesa e do contraditório. Ela informa que aguarda a análise de pedido cautelar apresentado por seus advogados, enquanto reafirma a disposição de manter a atuação parlamentar.
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1: Comissões. Comissão aprova projeto que proíbe a inclusão de ração animal como bem supérfluo para a cobrança de ICMS. Vamos ouvir mais informações sobre o tema com Luiz Cláudio Canuto.
2: Projeto aprovado pela Comissão de Meio Ambiente da Câmara dos Deputados proíbe que rações para animais de estimação sejam tratadas como supérfluos, algo que, para fins de incidência do ICMS, pode aumentar a tributação. O ICMS é um imposto estadual. O relator da proposta, deputado Célio Studart, do PSD do Ceará, argumenta que ração para animais de estimação deve ser considerada um item essencial para ter uma tributação mais justa e alinhada com o conceito de bem indispensável.
3: Ração é algo caro, é um item caro e não é supérfluo, é um item vital para a vida de animais, especialmente daqueles que cuidam de 10, 20, 30, 40 animais. Então, o que esse projeto fez é reduzir o ICMS, ou seja, menos imposto, incidindo nessas rações para que possa baratear os custos e a gente tem aí, obviamente, mais avanços dentro da pauta animal e, obviamente, mais respeito, zelo e menos animais com fome, porque isso pesa caro no bolso daqueles que protegem os animais.
2: O projeto segue agora para análise nas comissões de finanças e tributação e de Constituição e Justiça. Para virar lei, precisa ser aprovado pela Câmara e pelo Senado. Da Rádio Câmara de Brasília, Luiz Cláudio Canuto.
1: Meio Ambiente. Delegado Matheus Laiola, do União do Paraná, denuncia representantes políticos de Paranaguá que defenderam as rinhas de galo. O parlamentar lembra que a legislação e a jurisprudência dos tribunais brasileiros já classificam essa prática como crime ambiental.
4: Delegado Matheus Laiola informa que o partido instaurou um processo administrativo para expulsar os responsáveis. Segundo o deputado, a defesa das rinhas é incompatível com os princípios do partido e com a proteção ao bem-estar animal.
1: Agricultura. Lucas Edecker, do PSD, comemora o avanço da proposta que trata da securitização das dívidas dos produtores rurais atingidos por estiagens e enchentes no Rio Grande do Sul. Para ele, a medida garante a recuperação da produção e preserva a atividade econômica no campo.
4: Lucas Edecker também frisa que a matéria foi aprovada pela Câmara há quase um ano e ainda aguarda a análise do Senado. Ele acredita que a lentidão do processo legislativo agravou a situação dos produtores, que, segundo ele, seguem com dificuldade para retomar suas atividades.
1: Daniel Trisesiak, do PSDB, cobra uma solução definitiva para os produtores rurais afetados por eventos climáticos no Rio Grande do Sul e defende a securitização das dívidas do setor. Ele afirma que tudo isso é necessário para que os agricultores continuem produzindo.
4: Daniel Trisesiak diz que o governo demora a adotar medidas de apoio ao campo, acrescentando que os produtores buscam instrumentos para a recuperação da sua atividade. Ele ressalta ainda a relevância do agronegócio para a geração de emprego, renda e riqueza no estado gaúcho.
1: Sérgio Turra, do PP do Rio Grande do Sul, cobra a aprovação da matéria que trata da securitização das dívidas dos produtores rurais. Na visão do deputado, a medida é essencial para garantir a continuação da atividade agropecuária após sucessivos eventos climáticos.
4: Sérgio Turra também destaca a importância do agronegócio para a economia nacional. O parlamentar afirma que auxiliar os produtores rurais significa preservar empregos, fortalecer a produção de alimentos e estimular o desenvolvimento do país.
1: Economia. Coronel Assis, do PL de Mato Grosso, aponta risco de desequilíbrio nas contas públicas do país. O deputado critica a política econômica do governo federal e atribui o problema ao aumento dos gastos, ao crescimento da dívida pública e à perda de confiança de investidores.
4: Coronel Assis afirma que os juros elevados sufocam a economia, dificultando o crédito para famílias e empresas. Ele alerta que a trajetória das despesas pode levar a

0: um colapso orçamentário a partir de 2027, caso não haja controle fiscal.
1: Luiz Lima, do Novo do Rio de Janeiro, aponta risco de agravamento das contas públicas diante de gastos acima da arrecadação, inflação alta e juros elevados. O parlamentar afirma que a situação compromete a capacidade do governo de controlar a dívida pública.
0: Luiz Lima cita a editorial da mídia que alerta para os perigos do crescimento dos gastos públicos e menciona também levantamento recente sobre medidas que reduzem receitas. Ele assinala que decisões eleitoreiras podem transferir para a população o custo do desequilíbrio orçamentário.
1: Márcio Gerri, do PCdoB do Maranhão, cita pesquisas recentes que indicam o fortalecimento político do governo e o enfraquecimento de parte da oposição. O deputado acredita que esses dados são reflexos da participação de lideranças da direita em denúncias sobre o Banco Master.
0: Benedita da Silva, do PT do Rio de Janeiro, apresentou o projeto que estabelece o PIX como infraestrutura estratégica nacional. A deputada salienta que o sistema de pagamentos instantâneos é uma tecnologia brasileira que ampliou o acesso da população a serviços financeiros.
1: De acordo com Benedita da Silva, a proposta busca garantir a gratuidade do sistema, proteger os dados dos usuários e impedir que o PIX seja utilizado em negociações internacionais. Para ela, cabe ao Congresso proteger políticas públicas que fortaleçam a autonomia econômica do país.
0: Helder Salomão, do PT do Espírito Santo, questiona a atuação de parlamentares que viajaram aos Estados Unidos para tratar de temas ligados à economia brasileira. Ele acredita que a articulação ameaça a soberania nacional por envolver debate sobre o PIX e minerais estratégicos.
1: Helder Salomão exalta o PIX como um patrimônio criado por técnicos do Banco Central com impacto direto no desenvolvimento do país. Ele também associa as novas tarifas dos Estados Unidos contra produtos brasileiros às articulações entre deputados da oposição e autoridades norte-americanas.
2: Turismo.
0: Hildo Rocha, do MDB do Maranhão, celebra o reconhecimento internacional da Praia de Atins, nos Lençóis Maranhenses, eleita a melhor praia do Brasil e a sétima melhor do mundo, no ranking Best Beaches in the World 2025.
1: Na visão de Hildo Rocha, o reconhecimento consolida o potencial turístico do estado, que reúne outras atrações naturais como o Rio Preguiças e o Delta das Américas. Ele aproveita para convidar a população a visitar o Maranhão durante o período dos festejos juninos.
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2: Saúde.
0: Câmara finaliza a votação de projeto que inclui doenças crônicas na nova carteira de identidade. Vamos saber mais na reportagem de Júlia Lopes.
4: Hipertensão, diabetes, asma e obesidade estão entre as doenças crônicas que mais afetam os brasileiros. Atualmente, 52% da população com 18 anos ou mais já recebeu o diagnóstico de pelo menos uma doença crônica. Diante desse cenário, a Comissão de Constituição e Justiça da Câmara dos Deputados aprovou um projeto de lei que permite incluir, de forma voluntária, informações sobre doenças crônicas na Identificação Civil Nacional, a ICN. A proposta é garantir cuidados especiais no atendimento a essas pessoas. Pelo texto, a inclusão da informação só será feita a pedido do próprio cidadão ou de seu representante legal. Além disso, será necessária a comprovação junto ao órgão estadual competente por meio de um relatório médico com a Classificação Internacional de Doenças, a CID. Para o relator da proposta, deputado Patrus Ananias, do PT de Minas Gerais, o projeto garante que ninguém será obrigado a expor sua condição de saúde, evitando constrangimentos ou qualquer tipo de discriminação. No Brasil e no mundo, as doenças crônicas são consideradas um dos maiores desafios de saúde pública. Elas estão associadas a mortes prematuras, perda de qualidade de vida e também a altos custos para a sociedade e para os sistemas de saúde. Segundo o relator da proposta na Comissão de Saúde, deputado Dr. Francisco, do PT do Piauí, em situações de emergência, a informação sobre uma doença crônica pode fazer toda a diferença no atendimento.
5: Que uma vez identificado no seu documento de identificação civil nacional possibilita, em alguma situação de urgência e emergência,

0: essa pessoa ser percebida a sua situação e isso facilitar os órgãos de saúde, o local onde possa acontecer algum infortúnio e essa pessoa ter as condições de ser acolhida, ser atendida e direcionada para um atendimento mais rápido.
1: Entre 2010 e 2023, o número global de anos de vida saudável perdidos por incapacidade ou morte causada por doenças crônicas não transmissíveis aumentou de 1 bilhão e 450 milhões para 1 bilhão e 800 milhões. As principais responsáveis por esse crescimento foram a cardiopatia isquêmica, o acidente vascular cerebral, o AVC e o diabetes. Já os transtornos depressivos, de ansiedade e o diabetes apresentaram um crescimento mais acelerado no período. O projeto que permite a inclusão voluntária de doenças crônicas na nova carteira de identidade segue agora para análise no Senado. Da Rádio Câmara de Brasília, Júlia Lopes.
2: Direitos Humanos. Vavá do Avante de Minas Gerais relata a realidade de abandono enfrentada pela comunidade autista em regiões vulneráveis do país. O parlamentar denuncia as barreiras burocráticas impostas pelo INSS, que exige laudos médicos especializados para a concessão do BPC.
3: De acordo com Vavá, a demora nas respostas administrativas gera uma crueldade institucional que sobrecarrega as mães solo. O deputado sugere a criação de centros regionalizados de diagnóstico e tratamento e a implementação de uma política nacional de neurodivergência.
2: Segurança Pública. O Tony de Paula presta homenagem aos policiais militares mortos em confrontos nas comunidades do Rio de Janeiro. Na visão do deputado, as atuais ações de combate ao crime organizado são ineficientes e desgastantes para as forças policiais.
3: O Tony de Paula cobra a formulação de políticas baseadas em inteligência e planejamento estratégico. Ele argumenta que o parlamento e as demais autoridades precisam atuar de forma coordenada para proteger a vida dos agentes que estão na linha de frente do combate ao crime.
2: Delegado Paulo Bilins, que do PL de São Paulo defende o endurecimento das medidas de combate ao crime organizado. Além disso, o deputado apoia a classificação de facções criminosas brasileiras como organizações terroristas.
3: Delegado Paulo Bilinski pede que a segurança pública seja tratada como prioridade e cobra ações mais efetivas no enfrentamento à criminalidade. Ele afirma que é necessário ampliar os mecanismos de combate às facções para garantir mais proteção ao povo brasileiro.
2: Justiça. Tadeu Venere, do PT do Paraná, critica o contexto em que a proposta de redução da maioridade penal volta à pauta da Comissão de Constituição e Justiça. Para ele, o debate está sendo impulsionado para desviar a atenção de outros temas em evidência no cenário nacional.
3: Tadeu Venere também questiona a condução do debate público sobre o assunto e afirma que a discussão tem sido utilizada com objetivos políticos. Segundo o deputado, é necessário analisar com cautela as motivações que cercam a retomada da discussão dessa pauta.
2: Dandara, do PT de Minas Gerais, repudia a proposta que reduz a maioridade penal no Brasil. A deputada argumenta que o sistema prisional brasileiro possui altos índices de reincidência e funciona como um espaço de fortalecimento de facções criminosas.
3: Para Dandara, o avanço do país depende da ampliação de oportunidades para a juventude e do fortalecimento de legislações protetivas, como a criminalização da misoginia. Ela afirma que o ódio e o preconceito direcionados contra as mulheres são a raiz do feminicídio.
2: Júlio César Ribeiro, do Republicanos do Distrito Federal, defende o equilíbrio nos debates sobre a violência de gênero. O parlamentar reitera seu compromisso com a proteção das mulheres, mas levanta preocupação com a criação de tipos penais de interpretação subjetiva.
3: Júlio César Ribeiro alerta que conceitos amplos de identidade de gênero trazem insegurança jurídica e colocam em risco garantias constitucionais, como as liberdades de expressão e religiosa. No entendimento dele, divergências filosóficas, biológicas ou religiosas não podem ser criminalizadas.
2: Termina agora o Jornal Câmara dos Deputados, produzido pela Rádio Câmara, com trabalhos técnicos de Everson Orani e apresentação de Márcio Aquilissardi e José Carlos Andrade. Uma ótima noite para você.
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1: Olá amigos, 8 horas e 2 minutos, muito boa noite. Estamos iniciando o Noturno desta terça-feira, 9 de junho de 2026. Simples Carinho, de João Donato e Abel Silva, com João Donato, Eluir de Moraes e Arismar do Espírito Santo.

0: Isn't She Lovely, de Stevie Wonder com Gabriel Grossi. Antes, Simples Carinho, de João Donato e Abel Silva, com João Donato, Eluir de Moraes e Arismar do Espírito Santo. Rádio MEC 8 e 13.
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0: Valsa de Eurídice, de Vinícius de Moraes, com Roberto Sion.

0: Vinícius de Moraes com Roberto Sion. Rádio MEC 8:20, boa noite.
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0: Choro de Criança, de Mário Seve, com O Nó em Pingo d'Água.

0: Antígua, de Tom Jobim com Mário Adnet. Antes, Choro de Criança, de Mário Seve com Nó em Pingo d'Água. Rádio MEC 8:28.
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0: Olhos Negros, de Johnny Alf e Ronaldo Bastos com Mauro Senise.

0: Samba Triste, de Baden Powell e Billy Blanco, com Baden Powell. Antes, Olhos Negros, de Johnny Alf e Ronaldo Bastos, com Mauro Senise. Rádio MEC 8:39. Boa noite.
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0: Outono, de Djavan, com Nilce Carvalho.

0: Cherokee, de Ray Noble com Barrozinho, antes Outono, Outono, de Djavan com Nilce Carvalho. Rádio MEC, 8h47.
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0: Lamento Sertanejo, de Gilberto Gil e Dominguinhos, com Heraldo do Monte.

0: Exaltação à Mangueira, de Enéas Brites da Silva a Luísio Augusto da Costa, com Antônio Adolfo. Antes, Lamento Sertanejo, de Gilberto Gil e Dominguinhos, com Heraldo do Monte. E assim encerramos o noturno desta terça-feira, que está de volta amanhã, a partir das 8 da noite. Continue conosco, vem aí o Jazz Livre ao vivo. Até já!
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0: Nove horas.
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0: Olá, amigos, eu sou o Sidney Ferreira e o Jazz Livre está começando aqui pela sua Rádio MEC. O Jazz Livre é sua faixa diária, de segunda a sexta, com o melhor do jazz e do instrumental contemporâneo. Hoje, 9 de junho, celebramos o nascimento de Cole Porter, em 1891, há 134 anos. Um dos maiores compositores da história da música norte-americana, Porter criou um legado de elegância,